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3: Agora o melhor do som nacional com Lulu Santos.

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1: Olá, bom dia. Começa agora o Nova Manhã na Nova Brasil. Por aqui, música de qualidade, informação na medida certa e um dia com muito mais leveza. Agora são 6:02. Eu sou Jéssica Cruz.
2: E eu sou Laerte Novaes. Muito bom dia, Jéssica.
1: Bom dia.
2: Muito bom dia a você também que nos acompanha aqui no nosso Nova Manhã. Estamos com você a partir de agora. Claro, te fazendo companhia. Hoje é segunda-feira, início de semana. Hoje é 8 de junho. Hoje a gente celebra o Dia Mundial dos Oceanos. Olha que maravilha. Criado oficialmente pela Organização das Nações Unidas, essa data tem o objetivo de conscientizar a população mundial sobre a importância vital dos oceanos para a sobrevivência do planeta.
1: Hoje também é o Dia do Citricultor, uma data que homenageia os produtores rurais dedicados ao cultivo de frutas cítricas, como laranja, limão, lima e tangerina. A citricultura é uma das maiores potências do agronegócio de Sergipe. O estado é o quinto maior produtor de laranja do Brasil e o segundo maior fornecedor para as centrais de abastecimentos, as CEASAs, do país. Agora são 6:03.
2: Pois é, agora nós vamos saber como é que vai ficar a previsão do tempo para esta segunda-feira, início de semana, que está indicando que o dia será marcado por céu nublado, hein? Parcialmente nublado também em algumas regiões, com possibilidade de chuvas rápidas e isoladas nesse início da manhã. No decorrer da tarde, o sol aparece entre nuvens, mas o tempo segue instável, com temperaturas variando ali entre mínima de 21 e máxima de 28 graus em algumas cidades.
1: Aqui em Aracaju, esse clima com mais nuvens no céu também prevalece no começo da manhã, com mínima de 23, máxima de 28 graus ao longo do dia. Agora 6:04.
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2: E no Nova Manhã desta segunda-feira, você vai saber:
1: combate ao tráfico. Homem é preso com drogas em fundo falso de moto na cidade de Monte Alegre.
2: Violência no trânsito. Motociclistas morrem em acidente na rodovia SE-230, um em Nossa Senhora da Glória e outro entre Dores e Feira Nova.
1: Sancionada a lei que garante renovação automática da CNH.
2: Turismo e devoção. Governo de Sergipe instala hoje imagem monumental de Santo Antônio na colina.
1: Começa hoje o cadastramento de ambulantes interessados em comercializar produtos durante o Forró Caju 2026 na Praça dos Mercados Centrais. Aqui no estúdio, Bertolino Menezes, que é diretor de espaços públicos e abastecimentos da Insurbe, vai explicar como realizar o cadastro e aproveitar essa oportunidade.
2: Pois é, e hoje também você pode estar participando, como sempre, com a gente. Nessa segunda-feira, mande sua mensagem, seu alô, sua sugestão, comentário, enfim. Também aquela foto bacana, tá? Mostrando o nascer do sol. Se bem que ele está tímido hoje, não apareceu ainda, viu, Jéssica?
1: Tá bem cinza o céu, né?
2: Mande sua mensagem para o nosso WhatsApp, 81111665. 79, o nosso DDD, 981111665. Fique à vontade para participar com a gente.
1: Participe e aproveite a sua segunda-feira, porque o Nova Manhã começou.
2: Bom dia.

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1: Nova Brasil FM, você ouviu? Não diga nada. Vitor Cupertino, antes teve Catedral com Zélia Duncan, 6:10.
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4: A Polícia Civil de Sergipe prendeu em flagrante um homem suspeito de tráfico de drogas no município de Monte Alegre, em Sergipe, no alto do sertão do estado. A ação ocorreu durante um patrulhamento de rotina e preventivo, realizado por equipes da Delegacia Municipal da cidade.
1: Os agentes suspeitaram da atitude de um grupo de indivíduos que, ao notar a aproximação da viatura, tentou fugir do local. Na abordagem a um dos homens que conduzia uma motocicleta, os policiais encontraram embalagens contendo substância análoga à maconha. Durante a vistoria minuciosa do veículo, a equipe descobriu um compartimento oculto no fundo falso, projetado especificamente para armazenar e disfarçar os entorpecentes.
4: No local, outro indivíduo confessou aos policiais que estava na região para comprar a droga. Após o flagrante, o suspeito foi transferido para Aracaju, onde passou por audiência de custódia e permanece custodiado à disposição do Poder Judiciário.
1: Pois é, a Polícia Civil reitera a importância do apoio da população no combate à criminalidade e reforça que denúncias sobre tráfico de drogas e outros crimes podem ser realizadas de forma totalmente anônima e sob sigilo pelo Disque Denúncia 181. 6:12.
4: No último sábado, um acidente de trânsito resultou na morte de um motociclista de 45 anos na rodovia CE-230. De acordo com o Batalhão de Polícia Rodoviária, o BPRV, a colisão envolveu um carro e uma motocicleta no povoado Vila dos Padres, localizado no município de Nossa Senhora da Glória, no sertão do estado. Uma equipe do SAMU compareceu ao local, mas a vítima não resistiu aos ferimentos.
1: O motorista do carro, um homem de 49 anos, permaneceu no local do acidente. Ele passou pelo teste do bafômetro, que deu resultado negativo. Equipes da criminalística e do Instituto Médico Legal foram acionadas para realizar a perícia e o reconhecimento do corpo.
4: Ontem, outro grave acidente de trânsito também aconteceu na SE-230, mas entre os municípios de Dores e Feira Nova. A causa, aliás, causou a morte de um motociclista de 54 anos. Ele conduzia uma motocicleta no sentido Feira Nova, Nossa Senhora das Dores, quando o acidente aconteceu. De acordo com o BPRV, a principal hipótese é de que a vítima tinha sofrido uma queda da motocicleta e, em seguida, tinha sido atropelada por um segundo veículo, possivelmente uma caminhonete. A perícia inicial realizada na motocicleta reforça essa linha de investigação. O veículo não apresentava marcas ou sinais característicos de colisão frontal ou lateral com outro automóvel, possuindo apenas avarias compatíveis com uma queda na pista. 6:14.
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1: Olha, para essa segunda-feira, início de semana, vai uma reflexão para você. O ritmo dos dias pode ser acelerado, mas a direção quem escolhe é você. Que a pressa da rotina não atropele o seu propósito e que cada desafio seja apenas o combustível para a sua evolução. 6h15, bom dia.

0: Nova Brasil FM, você ouviu Minha Princesa Cordel com Gilberto Gil e Roberta Sá. Antes teve Valdones, Esquadros, 6h22.
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3: Olha, o governo de Sergipe realiza hoje, às 16h, a instalação da imagem monumental de Santo Antônio na histórica colina de Santo Antônio, aqui pertinho da gente, na zona norte de Aracaju. Com 12 metros de altura e confeccionada em fibra de vidro pelo artista sergipano Gilvan Donato, a escultura é a peça central do projeto do novo mirante de Santo Antônio.
0: A obra saiu do ateliê do artista, localizado no município de Cumbe. Aliás, saiu às 5h cedinho, né? Hoje cedo, com uma previsão de chegada à capital sergipana às 14h. Então, devido às dimensões da estrutura, uma operação integrada de segurança e trânsito foi montada para garantir o translado seguro pelas rodovias e avenidas. Eu acho que tá bem lentinho o carro, que é para não dar problema nenhum.
3: Isso, com um investimento total, Jéssica, de mais de R$1,5 milhão, as obras do mirante promovem a requalificação urbanística e paisagística do Largo Garcia Rosa. O projeto arquitetônico contempla uma passarela panorâmica, nova escadaria de acesso, melhorias em acessibilidade, iluminação moderna, paisagismo e sinalização turística. Você sabia que eu amo visitar essa colina de Santo
0: eu
3: Antônio?
0: Eu também, eu acho a coisa mais linda.
3: Moro aqui pertinho, venho a pé.
0: É mesmo?
3: Rapidinho tô aqui na
0: Você
3: colina.
0: Você faz isso sempre?
3: Faço isso sempre, à noite.
0: Eu gosto de
3: ver a cidade iluminada à noite.
0: Dá pra ver.
3: Lindo, lindo.
0: Dá pra ver duas cidades, né?
3: Isso,
0: Aracaju e Barra dos Coqueiros.
3: Perfeito.
0: Uma coisa lindíssima, a gente tá aí na semana de Santo Antônio, dia 13 é o dia dele, e essa homenagem ao santo e também ao turismo religioso, ela é mais que necessária, eu acredito. Então torço muito para amanhã, quando eu estiver subindo a colina para vir trabalhar, avistar logo
3: isso.
0: O Santo Antônio aqui na colina do Santo Antônio, no bairro em que está a TV Atalaia e todo o sistema Atalaia de comunicação, assim como a Nova Brasil. 6h24.
3: Olha, o presidente Luiz Inácio Lula da Silva sancionou a lei que permite a renovação automática da Carteira Nacional de Habilitação, a CNH, para motoristas inscritos no Registro Nacional Positivo de Condutores, conhecido como Cadastro dos Bons Condutores.
0: O benefício é destinado a condutores que não cometeram infrações sujeitas a pontuações nos 12 meses anteriores ao vencimento da habilitação. Então, além da renovação automática, o cadastro também prevê vantagens como descontos em pedágios, estacionamentos, seguros e tributos.
3: Apesar da renovação simplificada, os exames de aptidão física e mental continuam obrigatórios e deverão ser realizados por profissionais credenciados. A nova legislação também prevê que os valores desses exames sejam definidos pelo Conselho Nacional de Trânsito, o CONTRAN.
0: Segundo o governo federal, a medida tem como objetivo reduzir custos e burocracias para motoristas com um histórico positivo no trânsito. Para ter acesso ao benefício, o motorista precisa estar cadastrado no Registro Nacional Positivo de Condutores e manter o histórico sem infrações que gerem pontos na CNH durante o período exigido. 6h25.
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3: Olha, nenhum obstáculo é grande quando a nossa determinação está no comando. 6h26, ótimo dia para você. A gente ouve Tuia e Ana Vilela, Linda Juventude.

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0: Nova Brasil FM, você ouviu Lábios de Mel com Tim Maia. Antes ouvimos Depois com Tribalistas. Agora 6h42, bom dia.
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2: Claro, deixa eu te lembrar da sua participação aqui no nosso WhatsApp. É hora de você mandar seu alô, sugestão, comentário, aquela foto bacana que a gente gosta. Ou se não for do nascer do sol, porque tá nublado, aí na sua cidade tá com neblina, pode ser do dia nublado mesmo. Importante é você interagir aqui com o Nova Manhã. Mande um oi aí no 79981111665. 79981111665, que já tem muita gente interagindo.
0: Sim, tem o José Renato. José Renato já mandou sua mensagem. Ele está aqui no centro de Aracaju e diz: bom dia, Nova Manhã, boa semana para todos nós. Boa semana para nós, meu querido José Renato. Um abraço.
2: Tem aqui também o Gilmar Nunes. Bom dia, Jéssica. Bom dia, Laerte. Moro na Coroa do Meio, sou fã incondicional da Nova Brasil. Um beijo pra todo mundo.
0: Vamos mandar um abraço também para o Edivaldo. Tá ouvindo a gente, Jéssica? O Edivaldo, ele que é motorista de aplicativo, diariamente tá ouvindo aqui o nosso programa Nova Manhã.
2: Bora ouvir?
3: Bom dia, Nova Manhã. Bom dia, Jéssica. Bom dia, Laerte. Iniciamos mais uma semana, né? Com paz, saúde, alegria, ouvindo Nova Manhã, ouvindo Jéssica e Laerte, é muito bom. Eu sou Edivaldo, motorista de aplicativo. Estou indo pegar o Felipe pro colégio. Felipe só tem 4 anos. Por isso eu não posso dar muita informação sobre ele. Mas ele fica emocionado, feliz quando vocês falam o nome dele. Chega a ficar emocionado. Então ele gosta muito de Jota Quest. Peço uma música pra ele de Jota Quest. Deixo ele no colégio 7h15, tá bom? Um abraço pra todos, ficam com paz e amor.
0: Tá bem, meu querido, um abraço.
2: Ai, meu Deus, eu vou chamar ele de Filipinho. Felipe, ouve o nosso programa, tem só 4 aninhos e ama Jota Quest.
0: Eu vou chamar ele de Filipinho.
2: Fica imaginando ele, a fofura. Um beijo pra você, meu bem.
0: Boa aula pra você, viu, Felipe?
2: Boa aula pra você. 7h15 ele chega lá na escola. Tem mais aqui, ó. Uma nova semana começa ouvindo a Nova Brasil com destino a Aracaju, com os passageiros Laura, Guilherme, Davi e Camila. Serginho, taxista de Muribeca, é quem manda essa mensagem pra gente, tá sempre ligado na melhor.
0: Um abraço, Serginho, pra você, obrigado. Valmir de Boleiro, também de Porto da Folha, tá ouvindo. Ele mandou a foto dele, Jéssica. Que bacana esse sítio do Valmir, viu?
2: Eu gosto também. Você queria ter um sítio desse, não era, não?
0: Eu queria, sim.
2: Você não ia sair desse sítio pra
0: queria.
2: Nada.
0: Eu ia ficar aqui e colocava uma cadeira. É porque o ouvinte não pode ver essa foto, mas eu colocaria uma cadeira aqui nessa varanda e ficava tomando um cafezinho ali.
2: É um sítio com vários pés de algumas coisas, né?
0: Ali tem milho, dá pra ver que
2: tem
0: é
2: milho. É verdade, né? É todo florido o sítio do Valmir de Boleiro.
0: Isso.
2: Lá em Porto da Folha, ele é buraqueiro.
0: Buraqueiro, tá ouvindo a gente. Ó, Jéssica, mandar um abraço para o Anderson Soares, também tá aqui em Aracaju. Bom dia, Jéssica e Laerte. Um abraço para você, viu, meu querido?
2: Um abraço. Ele ainda cobra lá a movimentação da Avenida Confiança, porque tem um buraco que ainda não foi tampado. Vá dizendo pra gente, nós entramos em contato semana passada com o município. O município disse que ia encaminhar uma equipe, né? Aliás, era o município? Era o município. Tô na dúvida se era o município ou se era Iguá. Mas, querido, ó, a gente tá sempre aqui atento, viu? Ligado às broncas que você manda pra gente.
0: Mais mensagem, esse é o Alisson, motorista de aplicativo também, né, Jéssica, tá ouvindo a gente. Um abraço, viu, Alisson? Ó, bom dia, Jéssica e Laerte, que Deus nos abençoe em mais uma semana. Amém, meu querido.
2: Amém, amém. Tem até um áudio aqui que mandaram, a gente vai ouvir daqui a pouquinho, né? Daqui a pouquinho a gente ouve, mas nós estamos, Eliton, atentos à sua mensagem. Daqui a pouquinho a gente ouve novamente. Já a gente volta com as mensagens, não se preocupe. 6 horas e 47 minutos.
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0: A gente segue com mais informação. Olha, de domingo a domingo tem forró em Sergipe. E hoje a histórica Rua São João, Jéssica, aqui no bairro Industrial, próximo da gente aqui em Aracaju, recebe a partir das 6 da noite mais uma edição da Segundona do Turista, hein? A programação reúne música e manifestações culturais que ajudam a preservar e fortalecer as tradições populares sergipanas durante esse ciclo junino.
2: Abrindo a noite, o público acompanha o show de Zé Rosendo e Banda, artista com trajetória marcada pelo repertório voltado ao forró tradicional. Em seguida, o grupo Samba de Coco da Muçuca, do município de Laranjeiras, leva à Rua São João, uma das mais importantes expressões da cultura popular sergipana, reconhecida por sua forte ligação com ancestralidade e as tradições afro-brasileiras. Encerrando a programação, sobe ao palco Raulzinho do Acordeon, trazendo clássicos do forró e da música nordestina. Hoje, o Laerte não vai dormir cedo,
0: não,
2: porque ele mora
0: cedo
2: na biqueira da Rua de São João.
0: Pois é, Jéssica. E para os amantes de quadrilhas juninas, hoje tem apresentação na capital sergipana, aqui em Aracaju, hein? É que vai começar a etapa classificatória do concurso de quadrilhas juninas do Gonzagão 2026. Essa competição vai acontecer no Complexo Cultural Gonzagão, localizado na Zona Sul de Aracaju, e vai reunir 28 quadrilhas juninas de diferentes municípios sergipanos. Você, quando estudava, Jéssica, dançava muita quadrilha? Eu amava essa época.
2: Eu dançava quadrilha. Eu sempre ensaiava e quando chegava na hora, eu não ia, né? Eu não participava. É uma história interessante.
0: Você só ensaiava.
2: Eu tô refletindo aqui se eu conto a história, na verdade. Eu vou contar.
0: Conta pra gente aí.
2: O que que acontecia?
0: É porque na época tinha uns paqueras.
2: Não é isso, né? Não é isso. Eu vou contar. Ó, na época, na verdade, eu era de uma religião que era muito rígida, entendeu? E aí, não permitia. Na verdade, minha mãe entendia, minha mãe entendia que a gente não podia fazer parte dessas manifestações. Minha mãe, porque a gente seguia rigorosamente, assim. Gente, pelo amor de Deus, não culpei a minha mãe. Minha mãe estava ali, rigorosamente seguindo a religião. E aí, eu queria muito participar. E eu sabia que eu não ia participar, mas aí eu pelo menos participava dos ensaios. Ah. Eu era a mais dedicada. Aí falava-me assim, olha pra ela, ela sempre se dedica mais. Mas eu não participava.
0: Não participava.
2: Era o desejo de participar, eu queria ser a rainha do milho.
0: Na hora da apresentação você dava um bolo na equipe?
2: Não, eu só ia lá, pegava a minha prova, porque geralmente era assim, né? O dia da quadrilha era o dia que entregava a prova, né, pra gente. E aí dava as férias, não era assim? Não era assim, Pedro? Eu tô olhando pra Pedro, pra não dar uma reação, gente. Aí eu ia lá, toda tristinha, pegava minha prova e ia pra casa.
0: Eu falei, a bichinha.
2: Era, coitada.
0: Você chama ela de manhinha? Manhinha.
2: Manhinha. Manhinha. Ah. Aí hoje, se tivesse quadrilha, eu participava. Com certeza.
0: Eu amo isso. Pois é, essas apresentações acontecerão no Gonzagão, né? As apresentações serão realizadas, Jéssica, até o dia 15 de junho. E elas vão começar às 8 da noite de hoje, segunda-feira. De segunda a sexta, não é isso? Às 6 da noite é hoje, Pedro? Já começa?
2: Isso, de segunda a sexta começa hoje? É. Não é isso? Vai até o dia 15 de junho, né? E aos sábados acontece às 6. 6 da noite. 6 da tarde e noite, né? E até às 5 da tarde aos domingos. Deixa eu abrir um outro parêntese. Pelo amor de Deus. Eu acho que a quadrilha, assim, não tem nada a ver com festa mundana, não. Coisas ruins.
0: Não, não.
2: De jeito nenhum. É a manifestação da nossa cultura. É um trabalho tão lindo que os quadrilheiros fazem. Passam meses se dedicando a uma arte. Gastam uma grana,
0: sim,
2: né?
0: Sim.
2: Porque as roupas, elas não são baratas. Pelo contrário, é um volume muito grande de roupa para montar aquela estrutura bonita, para deixar a festa linda e encantar a todos. Então, as quadrilhas, elas merecem ser valorizadas.
0: Isso, e cada ano que passa, elas apresentam uma nova coreografia, é uma coisa linda.
2: Isso
0: coisa
2: mesmo. Bonita. E você, deixa a ignorância de lado e vai, prestigia as representações culturais do nosso estado. 6:52.
0: Pois é, vamos mudar de assunto, pensar no futuro faz sua cabeça ir para outro planeta, não é isso? Preste atenção que eu vou abrir um universo de possibilidades na sua mente agora. 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
0: Que o ritmo acelerado dos dias não atropele o seu propósito. Às vezes, o ato mais produtivo da semana é manter a calma e a clareza para tomar a decisão certa na hora certa. Agora 6 para as 7, bom dia.

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0: Nova Brasil FM, corações psicodélicos com roupa nova. Antes ouvimos Coisa Linda, Thiago York, aqui ó, na Mais Que Moderna Brasileira, 7:11. Bom dia.
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2: Estamos aqui, ó, na maior torcida por sua mensagem, por seu alô, por seu bom dia, tudo isso no nosso WhatsApp 799-811-1665. Mande sua mensagem pra gente. 799-811-1665.
0: Fique à vontade, mande sua mensagem de texto, de áudio, enfim. Vamos mandar um abraço, Jéssica, sabe pra quem que tá ouvindo a gente?
2: Pra quem?
0: Esse horário, com certeza ela já chegou na escola. Alice.
2: Oh, Alice.
0: Alice mandou um áudio pra gente aqui.
2: Vamos ouvir.
3: Bom dia, Jéssica Leste. Estou caminhando na minha escola. Meu nome é Alice Botelho. Moro no bairro Jabotiana. E estou na última semana das minhas aulas.
2: Olha!
3: E depois é férias.
0: Depois é férias. Alicinha!
2: Será que a Alice está treinando já para dançar quadrilha?
0: Será que já está treinando?
2: Antes das férias. Alice, um beijo. Arruma a vozinha de sono.
0: Isso,
2: da Alice.
0: Está com sono.
2: Igualzinha a você.
0: Ela está na ansiedade para as férias dela já.
2: Tá na expectativa. Temos outro áudio, não temos? Do Wellington?
0: Sim,
2: distância?
0: Sim,
2: Wellington. Vamos ouvir.
4: Bom dia, Jéssica. Bom dia, Laerte. Bom dia a todos que fazem esse programa maravilhoso. Aqui é Wellington Nascimento de Estância. Eu tô sempre na sintonia com vocês aí, todos os dias. Nesse momento, estou saindo daqui da minha cidade em direção à capital. Mande um abração, um beijo a todas as minhas clientes que aqui estão comigo hoje. As minhas passageiras.
0: Um abraço para as passageiras do Wellington. Wellington diz,
2: beijo. Está
0: se dirigindo a Aracaju e curtindo sempre a Mais Que Moderna Brasileira, 93.5.
2: Eu tô rindo.
0: Você tá rindo, gente.
2: A mensagem que a gente recebeu aqui, ó. Bom dia, Jéssica. Eu sei bem o que é essa frustração. Mãe, acabava com minha festa. Quem nunca quis ter um pouquinho da energia de Carla Pérez, hein? Nos tempos de El Chan. Eu sempre... Eu acho que ela disse, eu sempre fui a loirinha e minha mãe me cortava linda. Cheiro, Laerte, Jéssica.
0: Essa é a Camila. Tá, Camila.
2: Camila.
0: Camila.
2: Olha, Camila. Minha mãe acabava comigo também. Eu pegava o bambolê. Enquanto ela dormia à tarde, eu tava lá com o bambolê. Eu era morena do Tchan, né? Eu não era loira, eu era morena. Eu era Sheila Carvalho.
0: Você foi longe agora, Jéssica, verdade. Tem a Sheila, tem a Carla Pérez. Que ela disse que era a Carla Pérez, né?
2: Eu era morena.
0: Camila, um abraço pra você, pra o maridão Maia também, estão ouvindo a gente. Obrigado pelo carinho da sintonia sempre, tá? Quem mais aqui é o Mark Robert. Olha o nome dele, Jéssica. Mark Robert. Gosto quando você pronuncia.
2: Mark Robert.
0: Mark Robert. Ele tá na Atalaia, tá ouvindo a gente. Obrigado, Mark. Um abraço.
2: Eu tô perdida aqui nas mensagens.
0: Não, tem uma mensagem aqui. Essa aqui tem uns hashtags aí, ó. Pra vida.
2: Um tantinho de sorriso e você muda o dia. Um pouquinho de tempo dedicado para ouvir o outro e você alivia um fardo. Um elogio sincero e você alegra um coração cansado. Uma pitada de amor e pronto, você salva uma vida. Bom dia, abençoada segunda-feira. É o Bosco do Santos Dumont que manda essa reflexão pra gente. Obrigada, Bosco. Adorei.
0: Bosco, um abraço, meu querido. Mais uma mensagem aqui. Bom dia, Jéssica e Laerte. Boa semana pra vocês. Eu sou o Jocelino, do Nova Conquista, em São Cristóvão. Um abraço à turma de São Cristóvão, sempre ouvindo a gente. Eles aqui, o tempo está fechado, mas está agradável.
2: José Valtércio Menezes também, no Inácio Barbosa. Ótimo dia a todos. Coloca a música Drão, de Gilberto
0: Drão.
2: Gil. Quem sabe, hein? Quem sabe ela não toca hoje? Se não toca hoje, toca amanhã, toca depois. Eu sou muito fã dessa música também, viu, José? Beijo pra você.
0: Isso, quem tá ouvindo também a gente, Jéssica. Olá, bom dia, Jéssica, Laerte, a todos que fazem parte da Nova Brasil. É o Nadson, Rafael, ele também é motorista de aplicativo aqui de Aracaju. Aí ele mandou mensagem, hoje é aniversário do pai dele.
2: Olha,
0: isso, o Natson também.
2: O Natson também, né? Eu gostaria que vocês mandassem um recado pra ele. Se puder, por favor. Ele fala bem assim, tá, seu Natson? Parabéns, meu pai, te amo. O senhor é pra mim o maior exemplo. Obrigado por tudo hoje e sempre. Fecha aspas, seu filho que mandou essa mensagem pra você, o Natson, pai. Natson, feliz aniversário, sucesso pra você, tá?
0: Sucesso. Um abração do filhão dele aí, ó. Um abraço, viu, Nadson? Obrigado pela sintonia. Ele que também é motorista, né, de aplicativo.
2: Ah, que ótimo, que bacana. 7:17.
0: E falando em trânsito, vamos ver como é que tá o trânsito aqui na capital sergipana. Jéssica, quinta-feira passada, feriado, sexta-feira, ponto facultativo em algumas repartições. O trânsito estava tranquilo, mas nesse momento, como é que tá o trânsito na nossa capital aqui, hein?
2: Adélia Franco agora com uma velocidade média de 10 km por hora na Zona Sul, no sentido Hermes Fontes, tem esse trânsito movimentado.
0: Barra dos Coqueiros, SE 449, sentido ali ponte Governador João Alves, na Barra dos Coqueiros, nesse momento está em 10 km por hora.
2: Avenida Governador Paulo Barreto de Menezes, sentido praia, para você que está aí passando pela rotatória do Shopping Rio Mar, ali da Godofredo Diniz, está indo em direção ao viaduto, a velocidade média de 6 km por hora, trânsito bem intenso.
0: Agora há pouco, o ouvinte mandou uma foto em um pneu, em um buraco ali da Avenida Confiança, o pneu para sinalizar, e nesse momento, na Avenida Confiança, está em 9 km por hora.
2: Eu falo da Avenida Augusto Franco. Atenção, Avenida Augusto Franco, você que está aí no sentido dia, na verdade, sentido Detran, né? A velocidade média agora é de 7 km por hora, trânsito bem agitado nos dois sentidos, aliás. Para você que está no sentido bairro Siqueira Campos, Zona Norte, também tem trânsito intenso, principalmente no cruzamento com a Nestor Sampaio. A velocidade média por lá é de 9 km por hora.
0: Quem vem da Barra dos Coqueiros, falei agora há pouco, da Ponte com construtor João Alves, já tem acesso a João Rodrigues aqui na capital sergipana. Nesse momento, vai enfrentar um trânsito de 6 km por hora.
2: Falamos a Tancredo? Não, né? Não falamos ainda da Tancredo, né? A Tancredo Neves, para você que tá aí nas imediações da Zona Oeste da capital, próximo ao bairro Jabotiana. Trânsito tá moderado, não tá intenso, a velocidade média de 24 km por hora. O trânsito mais intenso na Tancredo é ali antecedendo o dia, passando pelo viaduto. A velocidade média é de 14 km por hora no sentido Zona Oeste.
0: Vamos falar da Otoniel Dória?
2: Bora.
0: Otoniel Dória aqui em Aracaju, nesse momento está em 12 km por hora.
2: Agora são 7:19. Os Gonzagas, o cheiro da Carolina.

0: Nova Brasil FM, ela é o Ramalho, na época mais gostosa do ano, cantando pra gente, Te Faço um Cafuné, 7h24.
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3: O Ministério da Educação, o MEC, o Instituto Nacional de Estudos e Pesquisas Educacionais Anísio Teixeira, o INEP, programaram um prazo de inscrição, aliás, prorrogaram, né? O prazo da inscrição para o Enem 2026 até o dia 12 de junho, próxima sexta. Com isso, os interessados ganham mais alguns dias para se inscrever na principal porta de entrada do ensino superior gratuito do Brasil.
0: Para se inscrever, basta acessar a página do participante do Enem na internet através do enem.inep.gov.br e preencher as informações solicitadas. A prorrogação não alerta as datas de aplicação do exame, que permanece marcado para os dias 8 e 15 de novembro em todo o país. 7h25.
3: Em meio a tantas festas, celebrações das nossas tradições juninas, mas também aos tristes e alarmantes números de acidentes automobilísticos na capital e no interior de Sergipe, um alerta vermelho segue aceso no Centro de Hemoterapia de Sergipe, o Hemose. A redução do volume de doações voluntárias, o que coloca em risco o abastecimento da rede hospitalar do estado, né? E, consequentemente, coloca vidas em risco.
0: Pois é, atualmente o Hemose aponta que os tipos sanguíneos A positivo, A negativo, AB negativo e O positivo estão com os estoques em estado crítico. A colaboração da população é considerada urgente para garantir que pacientes que dependem diariamente de transfusões, seja em tratamentos contínuos ou em atendimentos de urgência e emergência, não tenham seus procedimentos interrompidos.
3: O processo de doação é rápido, seguro e cercado de protocolos que garantem o bem-estar do voluntário. Para se candidatar à doação de sangue, o cidadão precisa cumprir com alguns requisitos básicos estabelecidos pelo Ministério da Saúde.
0: Pois é, apresentar um documento oficial com foto, RG, CNH ou carteira de trabalho, estar em boas condições de saúde, ter idade entre 16 e 69 anos, menores de 18 anos precisam de autorização dos responsáveis e pesar acima de 50 quilos. 4 para as 8.
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0: Pois é, eu falei agora há pouco, Jéssica, que era 4 para as 8, mas não perca o horário, é 7h27 ainda, tá? Isso, é 7h27. A gente continua, vamos mudar de assunto? 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
3: As oportunidades raramente são barulhentas. Elas batem de mansinho enquanto trabalhamos no silêncio. Então fique atento para não deixar o cavalo selado passar. 7h29.

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0: É preciso saber viver com Roberto Carlos. Antes teve Porque Eu Sei Que é Amor com Titãs. Agora 7h43.
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2: Pois é, as festas juninas começaram, Jéssica, e o Forró Caju nos bairros também, viu? Mas agora, dia 19, tem o Forró Caju, tem início agora no dia 19, nos mercados centrais. E a gente, quando vai para essas festas, a gente consome bebida, né? A gente se alimenta. E tem uma notícia muito importante para os vendedores, para quem é proprietário de food truck, de towners, enfim. Para isso, nós temos, para falar sobre esse assunto, nós temos convidados hoje aqui, né, Jéssica, no nosso estúdio. Convidado.
0: O Bertolino Menezes, que é diretor de espaços públicos e abastecimento da Insurb, está aqui com a gente para falar sobre esse cadastramento. Muito bom dia, Bertolino. Bem-vindo.
3: Bom dia, Jéssica, né? Eu costumo chamá-la de a mais bela voz do Rádio Sergipano.
0: Obrigada.
3: O nosso querido Laerte e o Pedro aqui na técnica, né? Dando os comandos, né? Desse programa Nova Manhã, um programa de um alcance extraordinário para o público sergipano, até pelo conteúdo, pela qualidade e pela forma como é tocado pelos apresentadores.
0: Obrigada. Bertolino, as inscrições começam daqui a pouquinho, o cadastramento, né? Mas você me disse aqui que já tem gente na fila de espera na porta da Insurb para fazer esse cadastramento. As pessoas, elas ficam eufóricas mesmo, mas tem todo um cronograma, uma organização que vocês tentam fazer para que seja um cadastramento adequado e depois o sorteio, né?
3: É, na verdade, hoje logo cedo, né, 5 e pouco da manhã, já tinha muita gente lá na porta da Insurb, né? A partir das 8 horas, daqui a pouquinho começa o processo de cadastramento. Já estamos com a equipe, com toda a estrutura técnica, computadores, cadeiras para as pessoas terem conforto, né? É uma preocupação da prefeita Emília Corrêa, sempre recomenda que a gente dê o máximo de conforto a esses comerciantes, porque são pessoas simples, né, que vão lá lutar, se cadastrar, para que submetam-se ao sorteio. Um sorteio democrático, é uma obrigação, claro, o poder público tem que fazer isso. O sorteio vai, o cadastro começa agora às 8 horas, ainda até às 17 horas, 5 da tarde, e amanhã também no mesmo horário, amanhã terça-feira. Então, a população empreendedora, sabe, que tem esse interesse de participar dessa grande festa, dessa bela festa lá na Praça dos Mercados Centrais, é importante que faça o seu cadastro. Para fazer esse cadastro é muito simples, basta levar identidade, CPF, comprovante de residência. Isso para quem quer comercializar com caixa térmica, né? Aquelas caixas térmicas que ficam mais próximo do palco, uhum, serão distribuídas ali. E é importante, fazendo um adendo a isso aí, que essas pessoas que serão sorteadas, né, na próxima quarta-feira, que elas atentem para o respeito à legislação no que se refere à colocação, ao uso de bebidas que sejam acondicionadas em garrafas. A gente sempre faz esse alerta, o ano passado foi feito também, mas infelizmente alguns permissionários terminam infringindo, né, a lei, e aí nós somos obrigados a apreender, uhum, a mercadoria, muito embora a gente devolva depois, né, depois do evento. O ano passado a gente recolhia o material e liberava no dia seguinte, não deu certo, porque as pessoas reincidiam, né? Então, infelizmente, a gente vai ser um pouco mais rigoroso, porque na hora que a gente é rigorosa com essa ação, a gente está dando segurança à população que vai estar lá. São os milhares de aracajuanos, sergipanos, que adoram aquela festa, uma festa que vai acontecer do dia 19 ao dia 28, né? 10 dias de grandes músicos, de músicos da terra, enfim, reúne 150, 200 mil pessoas, e aí a gente tem que ter um cuidado redobrado. Por isso que a gente, além de estar abrindo o cadastro hoje, já recomenda para que essas pessoas obedeçam o que está na legislação e não nos criem problemas, porque aí a gente vai ter que ser rigoroso, porque a gente tem que dar segurança à sociedade aracajuana. Então, quem vai fazer o cadastro da caixa térmica é mais simples. O food truck você também tem que levar, o food truck e o tal, né? Também você tem que levar a documentação do carro para ver se está tudo legal, cadastra, se for sorteado, é feita uma vistoria posterior, para que também a gente acompanhe aquilo que é determinado por lei. Nós não queremos criar nenhum tipo de dificuldade, pelo contrário, nós queremos facilitar a vida dessa população de comerciantes, o que for preciso, o que for possível, a Insurb, através da Diretoria de Espaços Públicos e Abastecimento, vai estar presente, tanto agora nessa parte burocrática, quanto principalmente durante os 10 dias de festejos juninos, né? Para os bares, são 5 bares, né, enormes, são 5 bares que também serão instalados, aí sim, a gente precisa do KINAI da empresa, contrato social, vistoria do corpo de bombeiro, alvará de funcionamento, licença sanitária, para que a gente também dê extrema segurança à população que vai estar lá presente.
4: Isso, Bertolino. Os vendedores, eles precisam se preocupar com esse cadastramento, porque são só 2 dias. Mas durante esses 2 dias, dá tempo suficiente para eles, para resolver essa situação de cadastramento de cada
3: um? Dá tempo, sim. Isso é uma rotina, já é uma tradição. A gente coloca 48 horas, né? São 2 dias úteis, hoje e amanhã. Isso é o que estabelece o edital. Pode até perguntar, não, mas pode haver prorrogação? Não, porque a gente já tem um quantitativo de pessoas, se você considerar os anos anteriores, né, que é uma referência. Então não há a menor possibilidade, as pessoas podem ir hoje o dia todo, amanhã, não tem problema, nunca fica alguém sem ser atendido. Se porventura amanhã, ao final da tarde, tiver gente sem ser atendido, interessado sem ser atendido, a gente distribui uma senha, deixa lá, coloca o pessoal dentro do salão, né, que tem um amplo salão, onde tem também um todo armado para proteger da chuva e do sol, com cadeiras, e com certeza não ficará um sequer sem ser atendido. Até porque nós temos algo em torno de 10 mesas de computador, com 10 pessoas extremamente treinadas, qualificadas, para atender sem problema nenhum essa população.
0: Agora, é muito importante a gente falar dos critérios para esse cadastramento, né? Porque às vezes alguma documentação é esquecida, principalmente quem vai manusear alimentos precisa de um certificado. Sem esses documentos, não dá para fazer esse cadastro, né?
3: De jeito algum. O cadastro tem que ser presencial. O certificado de manipulação de alimentos é imprescindível, não adianta, ninguém pode fazer o seu cadastro sem que não tenha, tenha o certificado. Identidade, CPF, que é coisa simples, é o comprovante de residência. Então é uma coisa tranquila, sem problema nenhum, é rápido, sabe? E cada um que se inscreveu, desejo boa sorte e que venha comercializar seus produtos. Esse cadastro não é para um dia, são 10 dias de festa. É muita coisa, é muita bebida que precisam estar acondicionadas em latas, em plásticos, sabe? Que aí a gente vai estar com a fiscalização durante a realização do evento, olhando, vistoriando a caixa, aquela caixa. É uma caixa térmica esse ano, não vamos permitir isopor. É uma caixa térmica para cada permissionário, para cada sorteado, né? A caixa térmica, ela condiciona bebidas que dá tranquilamente para comercializar durante toda a noite. Food truck e o tal, né, também vai ter o seu espaço. Enfim, vai ser uma festa para o comerciante e em especial para o aracajuano, que vai ter toda a segurança promovida pela nossa organização.
0: Você falou de alguns produtos que não podem ser comercializados e que não adianta o comerciante tentar insistir que a fiscalização vai chegar junto. Que tipo de produtos são esses? Por exemplo, bebida. Que tipo de bebida não pode ser comercializada no Forró Caju?
3: Aquela questão do capeta, né, que é a vigilância sanitária, que teve um problema a nível nacional por conta da mistura, aquilo ali é rigorosamente proibido.
4: É um príncipe, né?
0: É o tal do príncipe,
3: tal do,
0: né?
3: Príncipe, né? Que de príncipe e de princesa não tem absolutamente nada, a não ser promover a loucura de quem consumir aquilo. Aquilo é uma loucura mesmo, claro que não vai ser permitido. E ali não é apenas a Insurb que vai estar presente nessa fiscalização. É também a vigilância sanitária, a defesa civil, a própria polícia, a própria guarda municipal, que faz um trabalho extraordinário no comando lá do nosso querido Ricardo, né? Então todos vão estar vinculados a esse trabalho de forma concentrada e de olho naquelas pessoas que tentam infringir a legislação. Eu quero deixar bem claro, sabe? Olha que eu tenho um agradecimento enquanto gestor público da Insurb, um agradecimento profundo ao sistema Atalaia de Comunicação, que tem sido presente na divulgação. Isso é importante para mostrar à sociedade, a quem tem interesse de comercializar, mostrar o dia, o horário, sabe? A gente tem sido acompanhado pela televisão, pela emissora de rádio do sistema Atalaia de Comunicação, e isso a gente tem, e quero fazer aqui um agradecimento público a todos vocês, porque isso dá transparência, isso democratiza, isso oportuniza aqueles que querem comercializar no período dos festejos juninos lá na Praça do Mercado Central.
4: Isso, obrigado, Bertolino. Olha, a questão do cadastramento e tem sorteio também. A pessoa foi cadastrada, teve o sorteio, ele está apto a vender nos mercados centrais. Caso ele não compareça, tem alguma punição? Ele desligado?
3: Não, pelo contrário.
4: Porque ali ele está tirando a vaga de outro.
3: Mas a gente chama. A gente chama. É o seguinte, o cidadão às vezes acontece, é difícil. Lá na Praça Central é muito difícil. Mas acontece. Nos bairros mesmo do Augusto Franco, que tivemos 3 dias de grandes festas, né? Quinta, sexta e sábado, alguns não apareceram. Aí a gente chama, tem os excedentes, né, os suplentes, a gente chama imediatamente. Como é que a gente sabe que ele não vai aparecer? Porque você tem o cadastro, você tem o sorteio, você tem o prazo de você pagar a sua taxa, né, uma taxa de valor simbólico. Inclusive, a doutora Emília também recomendou esse ano que não reajustasse absolutamente nenhum valor desse, para dar mais condição ainda a essas pessoas.
0: Qual o valor hoje em dia?
3: Ele varia, porque tem o valor de R$120 para um produto, aí tem um valor maior, ele vai variando, sabe? A depender, mas principalmente para a caixa térmica, que é um pessoal de um poder econômico menos favorecido, né? Então, a gente repete, é uma taxa de valor simbólico, porque se você dividir para 10 dias de grandes festas, porque o centro de Aracaju, você sabe que vira um centro de festa muito forte, com um turismo que impressiona. O ano passado, Jéssica, eu fiquei impressionado, porque a Direpa, que é a nossa diretoria, é quem cuida dessa parte aí, né? E aí a gente se instala lá no mercado durante todo esse período administrativo, a gente leva para lá. E eu nunca vi tanto turista lá no mercado, principalmente no mercado Tales Ferraz, Antônio Franco, no Virgínia Franco, as pessoas que a gente percebia. Lá tem a Secretaria de Turismo, né, que tem também no comando Fabinho, que tem feito um grande trabalho, tem uma equipe para atender esses turistas. Então, a gente tem essa preocupação. Então, a gente vai estar durante 10 dias com o valor de uma taxa, digamos que seja R$200, quando você divide para 10 dias dá R$20 por noite, né? É um valor absolutamente simbólico, porque não há interesse da Insurb em estar ganhando dinheiro sobre essas pessoas. O interesse é fazer a coisa acontecer, beneficiar esses comerciantes, que são pessoas, como já disse, simples, né? Sobretudo os que usam a caixa térmica. E volto a dizer, caixa térmica, o isopor não vai ser permitido, é a caixa térmica que será vistoriada na entrada do evento. Então, essas pessoas vão estar lá tranquilo, pagando uma taxa de um valor absolutamente simbólico. Eu queria também aproveitar, se vocês me permitem,
0: sim,
3: para falar, está dentro, né, do contexto, sobre as fogueiras. Nós temos hoje uma quantidade de fogueiras já instaladas, principalmente ali no Augusto Franco, na frente do Gonzagão, do mercado e tal. Eu hoje vou fazer um mutirão com fiscais, porque o que é que acontece? Nós abrimos as inscrições, foi no dia 4 de maio, já para dar uma oportunidade de prazo bem maior para as pessoas interessadas, e muitos fizeram o pedido, muitos estão já com a permissão em mãos, mas deu para eu perceber, eu fiz uma visita ao local, que ainda existem muitas pessoas ali já com as fogueiras lá sem a permissão. Nós não vamos permitir, porque primeiro, a fogueira é a mesma coisa da caixa térmica, que leva debaixo no fundo da caixa térmica bebidas bebidas em garrafas, né, transportadas em garrafas, que nós não vamos permitir, porque isso é um crime, isso é uma arma. O que acontece com a fogueira? Eles armazenam, muitos armazenam fogos de artifícios debaixo da lenha, né, debaixo daquela madeira, e aí é outro risco, você não pode juntar madeira com fogos que não tem nada a ver. Fogos é fogos, as pessoas interessadas já fizeram cadastro, já fizeram pedido, estão sendo autorizadas. Depois da vistoria e autorização do Corpo Bombeiro, os fogos, as fogueiras que já temos, mas são muitas mesmo. Eu fiquei admirado com o quantitativo de fogueiras que já tem lá no Ogro Franco. Então hoje a gente vai estar presente lá, fazendo a fiscalização, ver a condição. A Defesa Civil e o Meio Ambiente também vão vistoriar para ver a origem dessa madeira, né? Aí já é uma outra questão, mas nós vamos lá para fiscalizar e ver se todos têm a permissão. Quem não tiver, eu recomendo que vá na Insurb, lá na Diretoria de Espaços Públicos e Abastecimento, Rua Dom Pedro II, 135, no Ponto Novo, onde também está sendo feito o cadastramento, hoje e amanhã. Rua Dom Pedro II, 135, é a sede da Insurb, para onde as pessoas devem se dirigir para fazer o seu cadastro com relação ao Forró Caju e solicitar a sua permissão para a comercialização de fogueiras. Além de fogueiras, nós temos também comidas típicas desse momento, né, do período junino, e já também estão instalados e precisamos saber se todos estão com a permissão em mão.
0: Obrigada, Bertolino, pelas informações. Qualquer novidade, pode contar com a gente, viu?
4: Muito obrigado.
3: Eu agradeço muito. Volto a dizer, muito obrigado ao Sistema Atalaia de Comunicação pela força que tem dado ao nosso trabalho. E digo mais, é um trabalho e é importante a comunicação estar presente, porque nós estamos tratando com milhares de pessoas, com o público que vai visitar e com o comerciante que vai estar lá aproveitando esse período para ganhar um dinheirinho.
0: É verdade. Bom dia.
4: Bom dia. Bertolino Menezes, ele que é diretor de espaços públicos e abastecimento da Insurb. A gente segue, Jéssica, falando de... Vamos mudar de assunto aqui rapidinho. 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
4: Pois é, finzinho do nosso programa de hoje, né, Jéssica? Segunda-feira abençoada para nós, mas antes de terminarmos, vamos mandar um abraço. Sabe quem tá nos ouvindo, que está nos dando a honra da audiência?
0: Quem?
4: Nosso colega Bruno Nós.
0: Ô, Bruno.
4: Tá ouvindo a gente.
0: Bom
4: mandou
0: dia
4: foto
0: pra
4: do
0: você.
4: Som e tudo mais.
0: Arrasou, bom dia. Gente, obrigada pela audiência. Semana começando com tudo. Deus abençoe a cada um de vocês. Amanhã a gente segue junto às 6 da manhã aqui na Nova Brasil FM.
4: Tchau, tchau. Um abraço. Ó, bom início de semana, hein? Pra fechar, tem Caetano Veloso.
0: Ó, Dara.

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14: Nova Brasil FM 8:10.

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0: Ao lado do Açaí Adélia Franco. Passa aqui.
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0: Nova Brasil e o Kiko Zambian, que rolam as pedras, mais que moderna brasileira. Agora 10h20.
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2: Nova Brasil FM, 9:22.
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5: De volta com Roberta Sá, mais alguém.

0: Santos também, 9h38. 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
2: Caros e caras ouvintes da Nova Brasil, hoje eu trago mais notícias sobre a nossa taxa de juros. A Selic, que está em 14,5%, deve cair muito pouco até o final do ano. É o que dizem os economistas da XP e do BTG Pactual. A XP revisou sua projeção de Selic para o final do ano para 14%. Já o BTG está com uma projeção de 14,25%. E o Thiago Berriel, que é o economista que fez o relatório do BTG, ele até fala que talvez seria até bom que a Selic não fosse cortada na próxima reunião. Mas como esse corte já está praticamente contratado, o Banco Central deve cortar. Qual o motivo disso? Inflação. Por conta da guerra lá fora se estendendo por muito mais tempo do que a gente imaginava, o custo das coisas está ficando cada vez maior e a gente está com uma projeção de inflação bem acima de 5%, e isso tira totalmente a possibilidade de termos mais cortes de juros no Brasil. É uma pena, mas é a realidade.

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2: De volta com Marina Lima, Eu Te Amo Você.

0: Nova Brasil e Marisa Monte, Esqueça. Também ouvimos Milton Nascimento, Certas Canções.
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0: Hora de destacar mais um clássico da nossa música, lançado em 1986 no super elogiado álbum Mestiço é Isso. A música Sintonia é uma parceria certeira de Moraes Moreira, Fred Góes e Zeca Barreto. A faixa traduz com perfeição a assinatura do mestre Moraes. Uma mistura irresistível de MPB com a pulsação dos ritmos nordestinos. A gente confere agora no arquivo Nova Brasil, Moraes Moreira, Sintonia.

0: Nova Brasil e o som de Moraes Moreira, Sintonia.
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0: Tô de volta com atualizações do noticiário nesta manhã de segunda-feira, agora 9h57. O mercado financeiro elevou de novo a previsão para a inflação deste ano. Segundo o boletim Focus, divulgado pelo Banco Central, a estimativa passou para 5,11%. Foi a 13ª semana seguida de alta na projeção. A pressão vem principalmente do preço do petróleo, que subiu com a guerra no Oriente Médio. Na prática, combustível mais caro pode puxar outros preços e reduzir o poder de compra da população. E o presidente dos Estados Unidos, Donald Trump, disse que Israel e Irã buscam um cessar-fogo imediato. A fala ocorreu após novos ataques ameaçarem a trégua em vigor desde abril. Trump afirmou que as negociações finais estão em andamento e pediu que os dois lados parem os disparos. Nesta segunda-feira, Israel disse ter atingido alvos militares e uma planta petroquímica no Irã. 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Faltando 2 para as 10, bom dia para você. 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
5: Nova Brasil FM, 10 e 2.
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0: Nova Brasil, e a gente ouviu mais um clássico da música brasileira. Essa é de 73, Fagner Canteiros. 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Nova Brasil FM, agora 10h19.
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5: Djavan, eu te devoro.

0: 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A gente ouviu os Paralamas do Sucesso, aonde quer que eu vá. 10h38, ótima segunda-feira para você. 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
5: Nova Brasil FM, 10h42.
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8: Ira e Pitty, eu quero sempre mais.

0: Nova Brasil e o som de Vanderly Esperando Aviões.
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0: Lançado em 1973 no álbum de estreia Krieg Rabandolo, Ouro de Tolo foi o primeiro grande cartão de visitas de Raul Seixas, escancarando para o país o seu lado contestador e visionário. É um verdadeiro hino atemporal que marcou época e abriu os caminhos para o Maluco Beleza revolucionar a MPB. E a gente curte agora no Arquivo Nova Brasil, Raul Seixas, Ouro de Tolo.

0: destaque do arquivo Nova Brasil, Raul Seixas, Ouro de Tolo.
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0: Tô de volta com atualizações do noticiário. Em comemoração aos 50 anos da implementação do teste do pezinho no Brasil, o Instituto Jô Clemente, em parceria com a Via Mobilidade e o Instituto Motiva, realiza no dia 11 de junho, quinta-feira agora, a ativação Pegadas que Salvam Histórias na estação Hospital São Paulo, da linha 5 Lilás. A ação acontece das 10 da manhã ao meio-dia e das 2 às 4 da tarde, com uma experiência interativa para conscientizar o público sobre a importância do teste do pezinho. E Luxemburgo aderiu ao Fundo Florestas Tropicais para Sempre, iniciativa internacional voltada à preservação das florestas tropicais. O país também anunciou um aporte de 50 milhões de euros entre 2026 e 2030 para apoiar o mecanismo. A medida reforça a coalizão internacional de financiamento climático e de combate ao desmatamento. 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Faltando 2 minutos para as 11, eu, Cláudia Nakazato, tô indo embora, volto amanhã a partir das 6. Você fica agora na ótima companhia da Luciana Camasmi. Um beijo para você e até amanhã. Tchau.
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Moderna Brasileira, 11:02, um ótimo dia para você. Eu sou Luciana Camasmi, tô aqui cobrindo as férias da Ana Pellicer e você tá sintonizado na Nova Brasil FM. Você pode acompanhar a gente pelo aplicativo e no site novabrasil.com. Essa é a Nova Brasil FM, uma empresa do Grupo Tati. Abrindo essa hora, a gente curte Zélia Duncan.

0: Nova Brasil, som do Gilberto Gil, Tempo Rei. 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
12: Nova Brasil FM, 11:23.
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0: Nova Brasil, 11:37.
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0: Lançado em 1989, Tudo Que Se Quer uniu as vozes sofisticadas de Emílio Santiago e Verônica Sabino em uma sintonia perfeita. A faixa é a belíssima versão em português, escrita por Nelson Motta, para All I Ask of You, clássico do famoso musical O Fantasma da Ópera. Embalada pelo sucesso estrondoso como tema do casal principal da novela Tieta, a canção conquistou o Brasil e se tornou um hino inesquecível de amor. A gente ouve Emílio Santiago e Verônica Sabino, Tudo Que Se Quer.

0: Brasil, essa foi a parceria de Emílio Santiago e Verônica Sabino. Tudo o que se quer. Agora são 11h41.
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0: Cidade Negra, a estrada.
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0: O Ministério Público Federal pediu 3,5 milhões de reais em indenizações contra o proprietário e dois arrendatários de uma fazenda em Seringueiras, em Rondônia. Segundo a ação, os produtores teriam contaminado o rio Manuel Correia e intoxicado indígenas do povo Puruborá com agrotóxicos, numa área considerada inadequada para o cultivo de soja. O Ministério Público também aponta danos a sítios arqueológicos e acusa os envolvidos de descumprirem regras ambientais e sanitárias. E entre 2014 e 2023, o Brasil registrou cerca de 150 mil casos de violência contra pessoas em situação de rua, segundo o estudo da UFMG. Pesquisadores alertaram que o número real pode ser maior, já que 7 em cada 10 vítimas não denunciam as agressões e nem procuram atendimento. Homens jovens, negros e pobres concentram a maior parte das vítimas. Para os autores dessa pesquisa, a falta de políticas de moradia, trabalho e proteção social ajuda a manter um ciclo de violência e exclusão que afeta essa população. 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Falta um minuto para o meio-dia.
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2: Da catapora ao herpes zóster. Durante a infância, muitas pessoas entram em contato com o vírus da catapora. Depois da infecção, o organismo controla o vírus, mas ele não é eliminado totalmente do corpo. Com a idade e o enfraquecimento do sistema imunológico, o vírus pode ser reativado e provocar o herpes zóster, que também é contagioso. Os principais sintomas são dores intensas, vermelhidão na pele e bolhas com líquido transparente, geralmente na região do tórax, pescoço e costas. Ao perceber os sintomas, é importante procurar um médico o quanto antes.
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0: Tem Tim Maia, Barão Vermelho. E abrindo essa edição, parceria de Nando Reis e Marisa Monte, Pra Você Guardei o Amor.
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Rafa Brasil, você curtiu Lanterna dos Afogados, música dos Paralamas, na voz de Maria Gadu. 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Agora 12:24, você ouve Ney Matogrosso.

0: Brasil, essa foi a Paula Toller fazendo sua versão de A Noite Sonhei Contigo. É uma música do argentino Kevin Johansen.
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0: Lançada em 1982 como faixa título de seu álbum antológico, Asa Morena foi um divisor de águas definitivo na carreira de Zizi Posse, consolidando-a como uma gigante das nossas rádios.

0: Nova Brasil e seu Jorge Mina do Condomínio para encerrar essa edição do Sob Medida.
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0: A candidata conservadora Keiko Fujimori aparece à frente na corrida pela presidência do Peru com 50,04% dos votos válidos após a apuração de 93% das urnas. O adversário, deputado Roberto Sanches, soma 49,96%, mantendo um cenário de empate técnico. Como Sanches tem maior força eleitoral em regiões rurais, onde a contagem costuma ser mais lenta, o resultado segue indefinido. Filha do ex-presidente Alberto Fujimori, Keiko tenta chegar à presidência após vencer o primeiro turno. A autoridade eleitoral peruana informou que o resultado oficial pode levar alguns dias para ser confirmado. E no mundo da bola, o volante Ederson já está integrado à delegação da seleção brasileira nos Estados Unidos. O jogador foi convocado pelo técnico Carlo Ancelotti para substituir o lateral direito Wesley, cortado por lesão. Ederson estava em Campo Grande, no Mato Grosso do Sul, e viajou durante a madrugada para se apresentar à seleção. Wesley sofreu uma lesão no músculo adutor da coxa esquerda durante o amistoso contra o Egito e vai ficar fora da Copa do Mundo. A expectativa é que o novo convocado já participe normalmente das atividades da equipe nos próximos dias. 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Falta um minuto para uma.
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4: Nova Brasil FM, 1:02.
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0: Nova Brasil e a parceria de Fernanda Abreu e Herbert Viana. Um amor, um lugar.
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0: Lançada em 1982 no icônico álbum homônimo de Rita Lee e Roberto de Carvalho, Só de Você é uma daquelas baladas que transbordam romantismo e sintonia. O disco, que também presenteou o Brasil com hinos como Flagra e Cor-de-Rosa Choque, é o reflexo perfeito da química musical e pessoal infalível entre os dois. Em Só de Você, a assinatura pop e sofisticada de Roberto encontra a doçura e a irreverência de Rita em uma declaração apaixonada e inesquecível. A gente ouve Rita Lee, Só de Você.

0: Nova Brasil, esse foi Capital Inicial, Cai à Noite, na versão acústica.
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1: Nova Brasil FM, 1:23.

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0: Nova Brasil, essa foi Dulce Quental, Natureza Humana.
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0: Novas imagens divulgadas hoje mostram o outro ângulo do momento em que um turista pulou em uma área restrita das Cataratas do Iguaçu, no Paraná, para recuperar um celular que havia caído próximo às quedas d'água. O caso aconteceu no último sábado e chamou a atenção de visitantes pela imprudência da atitude. Mudando de assunto, para você que sempre quis aprender inglês ou espanhol, uma boa notícia. O Ministério da Educação lançou a plataforma MEC Idiomas, que oferece cursos gratuitos dos dois idiomas para estudantes de todo o Brasil. As inscrições já estão abertas com conteúdo que vai do nível básico ao avançado, com aulas, exercícios, testes de proficiência e até cursos com inteligência artificial para ajudar na aprendizagem e na conversação. O acesso é gratuito e pode ser feito pelo site ou aplicativo usando a conta gov.br. 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Falta um minuto para as duas.
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1: Nova Brasil FM, 2:05.

Brasileira, boa tarde, tudo bem? Como é que você tá? Tudo em paz? Tudo tranquilo? Como é que foi o final de semana? Muito forró? Espero que sim. Agora são 2:06. Eu sou Jairo de Andrade. A partir de agora nós estamos juntos aqui na Sintonia 93.5 da Nova Brasil FM. Começando hoje com Léo Jaime.

0: Vitor Clay na Nova Brasil, mais que moderna, brasileira, agora são 2h17.
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16: 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Zélia Duncan.

Na Nova Brasil FM, Caetano Veloso, Meia Lua Inteira. E já vai começar o nosso Parada Junina. Você já passou pela Orla de Atalaia esses dias? Nosso estúdio já está montado na Orla. Está lá uma sanfona gigante para comemorar os festejos juninos em Sergipe. Ali dentro daquela sanfona tem um estúdio da Nova Brasil, onde nós vamos fazer as transmissões ao vivo a partir de amanhã, terça-feira, dia 9, 7 da noite. Tá bom? Oficialmente, a gente entra no clima dos festejos juninos. E você vai acompanhar a programação, os bastidores, entrevistas, tem promoções, muita interação com você, nosso ouvinte, e toda a movimentação das principais festas juninas de Aracaju e região. Tudo

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11: Nova Brasil FM, 2:43.

0: Fechando a hora aqui na Nova Brasil FM, os Paralamas do Sucesso. O amor não sabe esperar.
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0: Fora. A Prefeitura de Aracaju inicia hoje o cadastramento dos comerciantes ambulantes interessados em trabalhar no Forró Caju 2026, nos mercados centrais. Mas atenção, pois as inscrições seguem somente até amanhã, das 8 horas da manhã até às 5 da tarde, exclusivamente na sede da Ensurb, localizada na rua Dom Pedro II, número 135, no bairro Ponto Novo, na capital sergipana. A organização destaca que os documentos podem ser apresentados tanto no formato físico quanto por meio de aplicativos oficiais digitais. Como a procura costuma ser alta, o preenchimento definitivo das vagas será definido por meio de um sorteio público marcado para o dia 11 de junho, às 9:30 da manhã, também na sede da Ensurb. Para saber quais os documentos necessários, você pode entrar em contato através do telefone 79-3021-9939. Vou repetir, hein? 3021-9939. 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
5: Nova Brasil FM, 3:05.
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4: Nova Brasil FM, 3h24.
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0: 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Agora são 3:39.
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2: Nova Brasil FM, 3h43.
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0: fechando a hora com Roberta Campos aqui na Nova Brasil. Daqui a pouco a gente já começa o Sob Medida, uma hora só de músicas.
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0: Hoje, a histórica Rua São João, no bairro Industrial, em Aracaju, recebe, a partir das 18h, mais uma edição da Segundona do Turista. A programação reúne música e manifestações culturais que ajudam a preservar e fortalecer as tradições populares sergipanas durante o ciclo junino. Abrindo a noite, o público acompanha o show de Zé Rosendo e Banda, artista com trajetória marcada pelo repertório voltado ao forró tradicional. Em seguida, o grupo Samba de Coco da Muçuca, do município de Laranjeiras, leva à Rua São João uma das mais importantes expressões da cultura popular sergipana, reconhecida por sua forte ligação com a ancestralidade e as tradições afro-brasileiras. Encerrando a programação de hoje, sobe ao palco Raulzinho do Acordeon, trazendo clássicos do forró e da música nordestina. 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
9: Mais que moderna brasileira, Nova Brasil FM, 4 horas, 8 minutos, começamos o Sob Medida, uma hora só de músicas por aqui.

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sob medida Chico Buarque de Holanda. 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Nova Brasil FM, mais que moderna, brasileira, nós estamos no meio do Sob Medida, uma hora só de músicas e agora a gente segue com o Caetano Veloso.

0: Realce com Gilberto Gil na Nova Brasil 93.5. E assim a gente finaliza o Sob Medida de hoje. Foi uma hora só de músicas aqui na Nova Brasil FM. E o Sob Medida pode voltar a qualquer momento na nossa programação. Não perca a próxima edição.
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0: O Ministério da Educação, o MEC, e o Instituto Nacional de Estudos e Pesquisas Educacionais, Anísio Teixeira, o INEP, prorrogaram o prazo de inscrição para o Enem 2026 até o dia 12 de junho, que é a próxima sexta-feira. Com isso, os interessados ganham mais alguns dias para se inscrever na principal porta de entrada do ensino superior gratuito do Brasil. Para se inscrever, basta acessar a página do participante do Enem na internet através do enem.inep.gov.br e preencher as informações solicitadas. A prorrogação não altera as datas de aplicação do exame, que permanece marcado para os dias 8 e 15 de novembro em todo o país. 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Faltam agora 2 minutos para as 5 horas da tarde.
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Mais que moderna brasileira, boa tarde, tudo bem? 5:05 aqui na Nova Brasil FM. Tim Maia, não quero dinheiro, só quero amar.

Al Costa, aqui na Nova Brasil 93.5. E assim eu vou me despedindo de vocês. Eu sou Jairo de Andrade. Muito obrigado pela sua companhia, pela sua audiência aqui na Nova Brasil. Tá bom? Uma boa tarde, bom final de tarde, bom início de noite aí na segunda-feira, 8 de junho. E a gente se fala amanhã. Agora são 5h27.

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14: 5 horas e 36 minutos. Boa tarde para você ligado na Nova Brasil. Está começando o Nova Brasil em Campo com pão de alhozinho. 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Ah, tô sentindo o cheirinho de pão de alhozinho no ar. Ah, que maravilha. Daqui a pouco, aqui com o nosso Veloso, a Fran, Hugo Botelho, comigo é Weber Lima. Vamos até às 7 da noite para falar da seleção brasileira. Neymar já tá melhorando, vai arrebentar na Copa. Mas é o seguinte, e vai ter fila de desculpa de Veloso, Celso Cardoso, enfileiradinho, um atrás do outro para pedir desculpa pro Neymar. Mas é o seguinte, vamos até às 7 da noite com o Celcinho Roberto na mesa de som, na técnica do YouTube de Ricardo Simões, Gabriel Petraço, Cezinha Martins, Lucas Monteiro, na produção de Antônio Lima. Vamos com as manchetes do programa de hoje com Edson Rufino, Lucas Basílio, Felipe Camargo, Felipe Oliveira e Antônio Lima. Vamos lá.
15: Na seleção brasileira, Neymar é submetido à ressonância magnética nesta segunda-feira para saber condições e se pode estar à disposição de Carlo Ancelotti já para a estreia do Brasil contra Marrocos. Bruno Guimarães conversa com a imprensa e o Brasil focado definitivamente na estreia pela Copa do Mundo.
16: Alemão jogando pela Coreia do Sul, seleções não vão bem nos amistosos e área de cobras preocupa a delegação europeia, tudo dos grupos A e B da Copa do Mundo.
17: Os vice-líderes das eliminatórias sul-americanas, seleção africana que vem no seu primeiro mundial sem o seu grande ídolo e a seleção estreante, candidata à sensação da Copa, são os três adversários da Alemanha na primeira fase da Copa de 26.
18: Dia decisivo para as favoritas ao título da Copa do Mundo. França jogando nesse momento contra a equipe da Irlanda do Norte e a Espanha entra em campo hoje à noite, às 11 horas, contra a seleção do Peru. Já a Celeste Uruguai com mais um problema físico. Ronald Araújo sofre distensão muscular e é dúvida para a Copa do Mundo.
19: Nessa reta final de preparação para a Copa do Mundo, a Argentina fez amistoso no final de semana. Venceu Honduras por 2-0. O Messi foi relacionado, mas ficou no banco, não foi utilizado. Colômbia, outra seleção da América do Sul, também em jogo amistoso, venceu por 2-0 a Jordânia. Os dois gols marcados por John Arias, jogador que atua no futebol brasileiro.
14: Brasil! Portanto, as manchetes do programa. Aqui no Brasil a gente tá reclamando, né? Neymar lesionado, tá lá com a seleção. A Argentina tem 9 lesionados. 9! A Argentina tem 9 lesionados dentro do grupo. Cortaram o zagueiro da semana, agora no final de semana, mas tem 9. 9. Vocês imaginam isso aqui no Brasil, se acontece isso aqui no Brasil? O mundo tá caindo na cabeça do Ancelotti. Mas o Lionel Scaloni está com 9 jogadores e está aguardando aí o desenvolvimento das recuperações, na verdade, desses atletas. Então, só para vocês terem uma ideia, 9, gente. 9. Muita coisa. Mais que um terço, né? Mais que um terço, é isso daí. Mais que um terço dos jogadores que podem ir à Copa do Mundo. 5 horas e 39 minutos, Veloso. Boa tarde, oi. Veloso, tudo bem?
20: Boa tarde, tudo bem? Tudo bem com você, Weber Lima?
14: Tudo jóia. Ó, a pergunta de hoje é a seguinte.
20: Não, pergunta pessoal... não. Antes de você fazer a pergunta, eu quero me defender, que você tá me atacando aí, dizendo que eu vou pedir desculpa. Eu quero dizer o

0: pegando um aqui, outro
1: ali. Não, ele falou que já tem na mente o time.
0: Só faltava, ele não tá pensando num time, né? É. Mas ele precisa botar em campo esse time, né? E eu acho que esse time não pode abrir mão de um talento como o Endrick, né? Porque até eu tava pensando em função do Thiago jogando por ali, mas o Endrick é muito mais efetivo. Eu pensei que o Brasil fosse jogar de uma forma que o Thiago fosse a referência, uma parede, uma bola alta, não tá jogando assim. A bola está entrando por baixo, trabalhando. Então é o Endrick o cara com essa característica de velocidade e de finalização. Eu acho que ele está, por característica de jogo, ele está muito à frente do Thiago.
1: Boa, boa. E você participa conosco. Você gostou? Eu gostei da vitória.
0: Gostei também.
1: Contra o Egito, no jornalismo Nova Brasil, 75% sim. E no Nova Brasil em campo, 80%. O pessoal gostou da vitória do Brasil. Fran, boa tarde. Gostou do jogo, Fran?
2: Boa tarde, Weber Veloso, Hugo, a todos os ouvintes. Eu gostei sim. Eu acho que trouxe algumas alternativas táticas de movimentações interessantes, mas a gente tem que lembrar que depois da lesão do Wesley também, o ânimo dos atletas eu acho que foi um pouco diferente. Eu acho que eles acabaram sentindo um pouquinho ali, nitidamente, né, no semblante deles. Mas eu gostei não só pela vitória, e muito importante, os jogadores que vêm do banco de reservas continuam fazendo a diferença e vai ser um ponto importante para essa Copa do Mundo.
1: Hugo Botelho, gostou da vitória do Brasil? Boa tarde, Hugo.
3: Boa tarde, um abraço Veloso, Fran, você que está nos ouvindo. Eu gostei do primeiro tempo mais do que do segundo tempo. Talvez muita gente pense ao contrário, e eu respeito também. Primeiro tempo, o Vini Júnior teve duas claras oportunidades, o Rafinha teve oportunidade, o Igor Thiago teve duas oportunidades. Eu falava com a Fran, como o futebol é interessante. O Igor Thiago, ele teve duas grandes oportunidades. Se ele faz uma, ele era o cara. Como ele não fez nenhuma das duas, eu já vi gente falando, tá vendo, balão de ensaio. Será que é tudo isso? Calma, gente, foi legal os 20 primeiros minutos do primeiro tempo, até um pouco mais, foi legal. O segundo tempo, me irritou o Luiz Henrique. Parece que ele colocou um barbantinho no pé e não soltava a bola de jeito nenhum, fazendo dribles desconcertantes, entrando na área. Aí você pensa, agora ele vai dar assistência ou vai tentar fazer o gol. Aí ele saía driblando, perdia a bola, caía, levantava, parecia um peladeiro. Me decepcionou o Luiz Henrique, mas não todo eu gostei da vitória do Brasil. E concordo com o Veloso, o Endrick tá merecendo. Não sei se o Carlo Ancelotti vai ter coragem para colocar o Endrick, porque se a gente buscar no passado não tão distante assim, 94, o Ronaldo foi e não foi aproveitado. Tinha a mesma idade do Endrick, até eu acho que um ano a menos.
1: Era mais novo que o Endrick.
3: Kaká em 2002.
1: Também.
3: Não teve tantas oportunidades, era um moleque também.
1: Sim.
3: Eu não sei se eles teriam coragem de colocar o Endrick, mas que ele está merecendo essa oportunidade de iniciar um jogo, ele está merecendo.
1: É, diferente do Ronaldo, né? O Ronaldo jogava pelo Cruzeiro, né? E o Endrick não, já tem uma bagagem da Europa.
3: Internacional, né?
1: É Real Madrid e Lyon. Quer dizer, já tem uma bagagem aí. O Endrick,
3: boa noite. Ele tem 17 participações na seleção brasileira, porque a gente tem que saber definir. Às vezes fala assim, ele tem 17 jogos. Não, um jogo tem 90 minutos.
1: Sim.
3: Teve jogo que ele jogou 30 minutos, 20 minutos, então ele tem 17 participações e 4 gols.
1: É, ele foi bem. E foi bem contra a Inglaterra e Espanha.
3: Luiz Henrique, do Matheus Cunha, dessa forma toda aí, para dar os 4 gols.
1: Sim. O Matheus Cunha tem 21 jogos, ou 21 participações. 22 jogos, né? E um gol, né? 5h44, ó, tem uma notícia aqui que é do Grupo do Brasil. O Abdé Ezzalzouli, é assim que se fala?
3: Ezzalzouli.
1: É suspeita de lesão no joelho direito, segundo o jornal Marca. Pode ser cortado da Copa do Mundo. Ele que é um atacante da seleção marroquina, que enfrenta o Brasil no próximo sábado, às 7 horas da noite. Você vai curtir o futebol, a Copa do Mundo no SBT, rapaz, com o Galvão Bueno e o Thiago Leifert. 5h45. É o seguinte, vamos com as informações, então, da seleção brasileira. Lembrando para você participar conosco pelo WhatsApp, 11 943 805 100. Você manda sua mensagem e participa conosco do Nova Brasil em Campo agora com as informações da seleção brasileira. E daqui a pouco, depois do boletim, a gente vai falar de Neymar, que saiu

0: aqui um comunicado da CBF em relação ao Neymar, mas antes, as informações da Seleção Canarinho com o nosso Felipe Camargo.
1: Fala, Weber, tudo bem? Um abraço a você, um abraço ao amigo ligado aqui no Nova Brasil em Campo. Vamos atualizar então o dia da Seleção Brasileira, dia seguinte após folga, o Brasil que no último sábado bateu o Egito por 2-1 e encerrou a sua preparação visando a estreia na Copa do Mundo no próximo sábado às 19h, horário de Brasília, o Brasil que encara Marrocos. Marrocos que fez neste domingo um amistoso também contra a Noruega e o time africano empatou por 1-1. Evidentemente, esta segunda-feira, né, na coletiva do Bruno Guimarães, que conversou com a imprensa no início da tarde lá em Nova Jersey, o assunto foi o corte do lateral direito Wesley e a chegada do volante Ederson. Vamos ouvir o que Bruno Guimarães falou sobre o desligamento do lateral direito que se machucou no último amistoso da seleção brasileira.
2: Todos receberam a notícia com muita tristeza. Acho que para nós jogadores, estar numa Copa do Mundo é o ápice da nossa carreira, e você perder uma Copa do Mundo faltando apenas 5 dias é muito triste. Todos ficaram muito tristes com essa notícia. Desejar ao Wesley uma pronta recuperação. A gente já tem 1000 motivos para correr, mas ganhamos um a mais, que vai ser por ele. E aproveitar também e desejar boa sorte para o Ederson aí, que possa somar junto com a gente.
1: Titular da seleção brasileira comandada por Carlo Ancelotti, Bruno Guimarães fala sobre como o Brasil chega para essa estreia diante de Marrocos na partida inaugural da seleção brasileira neste Mundial.
2: Tô confiante, ainda mais depois desses dois amistosos, né, com 2 vitórias, com boas atuações individualmente, coletivamente. A gente sabe que quando começa a Copa do Mundo, todo mundo esquece tudo o que aconteceu antes. Então a gente sabe que o primeiro passo é o mais importante para a gente, é estrear, é começar bem, começar com vitória se Deus quiser, porque tudo se baseia assim no primeiro jogo e a gente quer muito e se sente preparado para começar com o pé direito.
1: Bruno Guimarães fala também especificamente sobre a seleção marroquina, que foi a 4ª colocada no último Mundial. O que esperar do adversário africano?
2: Seleção muito boa, é uma das melhores gerações deles, grandes jogadores. Vieram de uma Facom aí também, não sei se eles foram campeões, se não foram, né? Tá meio que indefinida ainda, mas a gente dá todos os méritos, respeitamos eles demais, sabemos que pra gente é um jogo chave começar bem, começar com o pé direito, porque do outro lado tem uma grande equipe.
1: E um último tema para a gente poder encerrar aqui esse balanço da seleção brasileira nesta segunda-feira é sobre o comportamento tático da seleção brasileira nesta Copa do Mundo. Quando se fala em Brasil, todo mundo imagina um time muito ofensivo, mas Carlo Ancelotti pode, por que não, pensar numa seleção para jogar de forma reativa? Vamos ouvir o que Bruno Guimarães pensa sobre essa possibilidade.
2: É muito importante, acho que aquela Champions, principalmente que ele ganhou com o Real Madrid, a segunda, no caso, eles jogaram com linha baixa em contra-ataque muitas vezes. A gente sabe que a gente tem jogador muito rápido na frente. Acho que é algo que a gente já vem trabalhando, já vem pensando também. Mas fica a questão do míster decidir como que a gente vai jogar. Mas eu vejo isso com muito bons olhos. É muito interessante ter esse jeito de jogar e essa variação de, às vezes, esperar um pouco mais e sair no contra-ataque.
1: Esse então, Bruno Guimarães, a seleção brasileira que tem uma semana cheia de trabalhos visando a estreia no próximo sábado às 19h diante de Marrocos. É o primeiro dos 3 jogos no Grupo C da Copa do Mundo, Weber Lima.
0: Tá certo, Felipe Camargo. Ó, é o seguinte, ó, sobre o Neymar, saiu aqui um comunicado da CBF, né? Falando que o Neymar apresenta uma boa evolução, mas a CBF não fez nenhuma projeção, né, de retorno do Neymar. Ele deve estar muito próximo de ser liberado para fazer exercícios com bola, né? Ele foi submetido a uma ressonância magnética hoje e o exame apontou boa evolução em seu tratamento dentro dos parâmetros esperados. Ele seguirá o processo de recuperação e de preparação física planejado pela comissão médica da seleção brasileira. Falando em seleção brasileira, ó aqui, olha que beleza, ó. A camisa da seleção brasileira. Na próxima sexta-feira, a gente vai sortear para você, ouvinte da Nova Brasil, você que está no YouTube, a camisa da seleção brasileira. 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É, rapaz, a bela camisa. Foi eleita aí por um site a segunda camisa mais bonita da Copa do Mundo. A camisa da seleção brasileira realmente é bonita. Não inventaram nada, não inventaram freak nem nada. É o básico. O básico, é, às vezes, é o melhor, meu amigo. O simples. Né? E olha aqui, a camisa da seleção brasileira, oficial da seleção, a gente vai sortear na sexta-feira. Uma por semana. Uma por semana aqui no Nova Brasil em Campo. 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É só mandar a sua mensagem no WhatsApp 11 943 805 100. Mande áudio, curtinho, seu nome, o lugar de onde você fala, e você, eu quero a camisa da seleção brasileira, tá bom? Sexta-feira, o primeiro sorteio. Veloso, em relação ao time brasileiro, eu falava sobre isso aqui fora do ar, né? Tô achando que se o Brasil, na primeira fase eu vejo que o Brasil não terá dificuldades, vai tranquilo para a próxima fase. Mas como você vê o comportamento da seleção brasileira depois, mais à frente, Veloso? Eu tô achando que o Ancelotti vai fechar a casinha e jogar só nos contra-ataques. E você?
3: Eu também acho que sim. A gente viu aquele amistoso contra a França, o Brasil já jogou dessa forma, né? Se defendeu, tentou contra-ataque, é que as coisas não aconteceram, depois a França perdeu um jogador, né? E aí o Brasil teve a superioridade, teve até um pouco mais de posse de bola, mas mesmo assim não conseguiu incomodar muito. Mas não tenho dúvida, principalmente quando pegar equipes desse porte, né? Portugal, Espanha, França, Inglaterra, o Brasil vai ser um time que vai ter a primeira preocupação se defender bem e depois usar suas armas também. Não é vergonha nenhuma, né? Jogar de uma forma mais reativa. Você tem Vini Júnior do lado esquerdo, você tem o Luiz Henrique ou o Rayan pelo lado direito. Você tem que usar, ou pode ser o Endrick num determinado momento da partida, num jogo como esse. Então você pode usar sim essa arma, que é a velocidade que o Brasil tem, com jogadores com capacidade, né? Então, com certeza, o Ancelotti, que a gente sabe, o próprio Bruno Guimarães falou na entrevista, né? Que o Ancelotti já jogou assim no Real Madrid, pode, por que não, jogar assim também na seleção brasileira, num momento mais agudo aí da competição. E ó, pode dar certo, viu, Weber? Pode dar certo. Acho que não é vergonha nenhuma reconhecer o momento, o estágio, a característica dos jogadores e mudar a forma de jogar. Não precisa dar show para ganhar. O campeão de 94, que foi o Brasil, não deu nenhum show. Mas a taça tá aí. Não é?
4: Eu ia falar isso.
3: A taça tá aí. A taça tá aí. Em
4: 94, o Brasil era assim: ele dava espaço pro time adversário,
3: marcava, ficava,
4: e saía na velocidade do contra-ataque. E em 2002, nós tivemos momentos assim também. É bom lembrar que tínhamos o Lúcio, o Edmilson, que é zagueiro de origem.
0: Sim.
4: Né, que e o Rock Júnior. Transformado em volante, e o Rock Júnior. Jogávamos com três defensores ali. E ainda tínhamos o Gilberto Silva.
0: Gilberto,
4: que era outro jogador de proteção. E aí o Kleberson entrou, ganhou a posição e jogava um pouco mais adiantado. Mas não é novidade, não. É só puxar na memória que não é novidade.
0: É só lembrar o gol de empate da Inglaterra é num contra-ataque, né? O primeiro gol, não o segundo da falta, né? Mas o primeiro é de um contra-ataque rápido. O Brasil perdia por 1-0, que o Lúcio deu uma entregada na paçoca. Michael Owen fez o gol. E aí no contra-ataque do Ronaldinho Gaúcho com o Rivaldo, o Brasil chega a um empate. É mais ou menos nesse esquema mesmo que o Hugo está falando. Fran, em relação a... Você acha também que o Ancelotti vai jogar dessa forma mais reativa?
5: Eu acho que ele vai alternar durante as partidas. Eu acho que o primeiro teste já vai ser contra a seleção do Marrocos. E que não precisa jogar o tempo todo subindo a marcação, pressionando o tempo todo. Você pode sentir o momento da partida e alternar essas formas de jogar dentro da própria partida, até para recuperar um pouquinho, respirar um pouquinho, chamar o adversário para o seu campo de defesa, e quando você recuperar a bola, você explorar muito as costas, a velocidade, porque nós temos jogadores, principalmente essas beiradas, né, com o Vini, com o Luiz Henrique, com o Rayan, Rafinha, quem é que seja que faça essa função, que sabe fazer isso muito bem. E como o Veloso falou, não é vergonha nenhuma, você está estudando ali o melhor jeito de você executar o seu plano de jogo. E está tudo bem jogar dessa maneira, tanto que ele já teve, né, sucesso em várias oportunidades com o Real Madrid.
0: Ô Hugo, como é que é o nome do rapaz? Diego, do Papo Alviverde?
4: Diego, do Papo Alviverde.
0: Ô, sabe quem está te pedindo um abraço? Um abraço para o Diego, do Papo Alviverde. E também um abraço aqui, ó, para o Fábio, do primeiro DP aqui de São Paulo. Ele sempre na audiência, está sempre acompanhando nosso trabalho. Ele fala: Weber, peça para o Hugo mandar um abraço para Débora, minha esposa, que assim como ele é de Minas Gerais e cruzeirense.

0: Abraço, Débora. Um beijão pra você. Saúde. Que bom gosto, hein? Que bom gosto.
1: Bom que seria se fosse do Galo.
0: É. Ah, tá vendo?
1: O Galo, Débora. Há tempo ainda.
0: Você sabe que a minha filha não te perdoou até hoje com essa final de 2001, né? Uma história que outra hora a gente conta.
2: É. Ó, oh, Weber, eu quero a camisa da seleção. Rodrigo de Ávila, Bragança Paulista. Mande áudio. Fala, Rodrigo de Ávila, de Bragança Paulista, eu quero a camisa da seleção brasileira. O Roberto Carlos de Camargo, de Interlagos, também a mesma história, Robertão. Sônia Cabral, também a mesma história, da capital. Fale o seu bairro. Luizão do Parque Peruxo, um abraço pra você, sempre acompanhando na Zona Norte de São Paulo. O que tem de gente agora participando aqui, meu amigo. Mande seu áudio, participe conosco, fala.
0: Pra não ficar uma brincadeira interna, né? Senão o ouvinte se sente deslocado. Foi 2001 mesmo, né, Veloso? Final do Campeonato Mineiro.
3: 2000.
0: 2000, jogo à noite.
3: 2000.
0: Foi 1-1 ou 2-1?
3: Foi... Nós ganhamos o primeiro e empatamos o segundo 1-1.
0: É, empatou em 1-1. E a Mariana, minha filha, graças a Deus, é cruzeirense saudável, né?
3: Tadinho.
0: E ela ainda é uma menininha, ela saiu um pouquinho antes de terminar o jogo, o Veloso pegando até pensamento, não passava nada. Aquele dia que você olhava e falava, hoje não passa nada. E o empate era do Atlético, deu o empate, deu 1-1. A hora que eu fui deitar, eu cheguei no quarto, ela tava chorando.
3: Tadinha. Se ela fosse torcedor do Galo, ela ia estar sorrindo.
0: Mas era
3: culpa é sua.
0: E aí ela chorando, eu fui lá, sentei na beira da cama, falei, não fica assim não, é assim mesmo, hoje perdemos, a próxima a gente ganha, tudo. É que esse Veloso, eu odeio esse Veloso.
2: Quantos anos ela tinha?
0: A Mariana, isso foi 2000, ela tinha 11 anos.
2: Caramba.
0: 11 anos.
2: Que legal.
0: Eu tenho esse Veloso.
2: Boa. 5:57. E aí, Hugo, você acha que ele vai jogar da mesma forma, de forma reativa, ou você acha que o Brasil vai propor o jogo contra grandes equipes à frente da competição?
0: Eu acho que você tem que propor o jogo contra Marrocos, Haiti e...
2: Escócia.
0: Escócia. Não tem como você...
2: É, não dá.
0: Propor o jogo contra essas três equipes. Isso pode dar corpo ao time, pode aumentar a confiança e fazer com que o time ataque mais, procure mais os ataques dali para frente. Porque são três jogos, eu acho que é o suficiente para você sentir se dá para fazer assim ou não, né?
2: É,
0: porque
2: três jogos.
0: Imagina você contra a Escócia, ficar fechadinho esperando a Escócia.
2: Não, não dá.
0: Quem é a Escócia na fila do pão?
2: É, não dá.
4: Ué, eu estava acompanhando o jogo de Marrocos.
0: Para não falar de Haiti, né?
4: De Marrocos e Noruega, que foi 1-1. E o Marrocos jogou de uma forma esperando, de forma reativa. E a Noruega com 70% de posse de bola. Mas quando o Marrocos
2: recuperava,
4: é muito rápido.
2: Então, mas Marrocos fez pressão alta no início, não fez, Fran?
4: Em alguns momentos fez.
2: Então, não aguentou, né?
4: Então, mas isso também é algo pra gente pensar. Será que a gente tá preparado para essa pressão de início de jogo? E quando a gente tiver essa posse de bola, a nossa transição defensiva, ela vai ser eficiente? Então, tem todas essas questões também, porque um dos pontos fortes dessa seleção do Marrocos é justamente o contra-ataque com o Ibrahim Dias, o El Shaarawy, ele acabou lesionando e isso muda muito o estilo de jogo da seleção do Marrocos se realmente ele ficar fora da Copa, mas também é um jogo de xadrez ali que vai ter, né? Porque é o primeiro jogo na minha visão é sempre o mais difícil, sempre o mais complicado.
0: Afra, vocês dois jogaram, você e o Veloso, vocês jogaram. Eu só sou um curioso. Não dá para acreditar que o Brasil vai dar bola para o Marrocos. Vai dar campo de jogo para o Marrocos. O Brasil tem que se impor frente a essas três equipes da primeira fase. O Brasil tem que passar com 9 pontos. Aí depois, quando você encontrar uma Holanda, Japão, Inglaterra...
3: É chato, viu, Hugo?
4: Na teoria, eu concordo com você. Não tem como a gente ficar com medo de jogar contra a seleção do Marrocos. Mas eu acho que na prática pode ser um pouco diferente. E o Bruno Guimarães, ele até falou. Ele falou assim, quando a gente está pressionando e rouba, recupera essa bola, ótimo. A gente tem conseguido fazer os gols e finalizar. Mas quando a gente não faz a pressão bem feita, a gente está sofrendo atrás. Então é algo que você você não pode errar. Principalmente
0: então vamos treinar e acertar essa pressão.
4: Exato,
0: bem feito.
4: Vai ter uma semana aí para poder se preparar, mas são situações que o jogo, eles acontecem, por mais que você tenta evitar e saiba que tem que matar, às vezes na prática não acontece.
2: É verdade. Olha, mandando um abraço aqui ao Celso Gomes do Jardim São Bernardo no YouTube, a Regiana Salvador, o Edson Nohira lá de Nagoya, Weber, quem será o nosso lateral? Pelo jeito é o Danilo. O Ibanhas ou o Danilo, né?
3: É, um dos dois.
2: Devlin Coradelli, eu quero a camisa da seleção. Mande áudio no WhatsApp 11 943 805 100. Por quê? Por que no WhatsApp? Porque fica registrado o seu telefone aqui no YouTube, não tem como a gente entrar em contato com você, tá bom? 11 943 805 100. Weber, nesta camisa tá escrito Vai Brasa. Quem mais aqui? Vamos lá. Vicente
0: aqui,
2: Gomes.
0: Weber.
2: Tô confiante no Brasil. Hã?
0: Vá pro inferno, quem inventou esse negócio? Vai brasa.
2: Ele tá falando que mancha.
0: Eu sei, eu entendi.
2: Reinaldo, o Hendrick é ótimo, dá-lhe peixão. Veloso, sou fã. É o Reinaldo aqui.
3: Um abraço, Reinaldo.
2: Um abraço. Quem mais aqui? Edmar Matos, de Campo Grande, Mato Grosso. Um abraço aí pro pessoal no Mato Grosso, inclusive o Ederson, que foi convocado pro lugar do Wesley, tava lá em Campo Grande, né, com a família e tal, e recebeu o telefonema e embarcou para os Estados Unidos. Amanda, São Paulina de Indaiatuba, quero ganhar essa camisa do Brasil para diminuir o desgosto com São Paulo. O São Paulo é uma vergonha. Vai contratar atacante que não faz gol, é demais, né? E com 32 anos, 18 horas e 2 minutos, daqui a pouquinho, depois do break, o pessoal que envia a sua mensagem pelo WhatsApp, rápido break, voltamos já com pão de alhozinho da jogo.
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0: e 7 minutos, voltamos com o Nova Brasil em Campo, com pão de alhozinho, com pão de alhozinho da jogo. Ó, já tá o pãozinho de alho aqui, é, tá já. Tá bom, Veloso?
1: Tá bom, eu já comi já.
0: Boa, boa, boa.
1: Veloso comeu um pão inteiro. Isso não mostrou hoje não, rapaz. Percebendo.
0: Ó, vamos lá então com o pessoal que participa conosco no WhatsApp no 11 943 805 100. Você manda a sua mensagem, ela vai pro ar, vamos ouvir.
2: Boa tarde, Weber Lima, Hugo Botelho, Veloso, Fran, aqui é o Edson no Rio de Nagoya, aqui no Japão, na torcida para a seleção brasileira. Grande tarde e noite para vocês, abração.
3: Bora, Weber. Valeu, rapaziada. Seguinte aí, o Neymar tá voltando. Se não tiver paciência aí, ó. Aí, ó. Neymar na área. Bora botar pra moer aí, ó. O Danilo no meio lá. Vamos fazer esse time jogar bola aí. É nóis. Eduardo Hortolândia.
4: Ardo, Elber, Veloso, Fran, Hugo, galera do Novo Brasil. A minha seleção feminina tá convencendo. Agora dá uma arada aí, tá quase, quase. Bora, Brasil, vamos acordar. Regiano aqui de Adolfo. Bora, Fran!
5: Bora, Berlima, Ricardo Zona Sul, beleza, ô meu? Não vou enganar você não, viu, meu? Puta, aquele joguinho lá, bicho. Foi 15 minutos, bicho. Fui fazer outra coisa, fui na viola. Não dá não, cara. Deu até uma animada contra o Panamá no segundo tempo, mas, ó, contra o Egito, bicho, não sei não, hein? Acho que nem oitavas, hein?
0: Para,
6: gente. Éber Lima, Fran, Veloso e Hugo Botelho, boa tarde para todos vocês. Do jeito que a seleção brasileira jogou no último amistoso, vai ser muito difícil de ganhar de Camarões e passar pelos outros dois times. Ivan Carlos de Mauá.
7: Também torço pro Hendrick, mas se vocês perceberem, teve duas bolas que o centroavante estava esperando sozinho e não passaram a bola. Se não passar a bola, ninguém vai conseguir fazer gol.
8: Boa tarde, bancada. Ouvintes, o Veloso tem razão. O nome dessa Copa vai ser Hendrick. Tá? Olha bem na sua bola de cristal, Weber, que você vai ver lá a carinha do Hendrick. É ele que vai levar ao título, se é que ele vem. Uma boa semana a todos, Catolina, Itatiba, São Paulo.
9: Boa tarde, Nova Brasil em Campo. Felipe de Americana, eu quero minha camisa do Brasil. Vai, Brasil!
10: Olá, Weber, equipe Nova Brasil em Campo, boa noite. Meu nome é Rodrigo de Ávila, de Bragança Paulista. Eu quero a camisa da seleção brasileira. Grande abraço a todos e boa transmissão.
11: Weber Lima, Patrick Oliveira de Campinas, Vila Aeroporto 1, tamo junto. Weber Lima, eu quero a camisa da seleção, hein? Boa. E essa seleção aí eu tô acreditando, hein? Parece brincadeira, mas eu já vou pedir ela com a sexta estrela, hein? Abraço, vai Corinthians.
12: Weber Lima, eu quero a camisa do Brasil. Tá é isso aí. Weber Veloso, com a lesão do Wesley, o Wesley ataca muito pela direita. O Ancelotti, eu acho que acabou ganhando um reforço, porque o Wesley acaba ocupando o mesmo espaço do Rafinha, do Luiz Henrique. Com o lateral improvisado, que vai ser o Danilo ou o Ibães, ele vai ter melhor formação tática do time. E aí, o que vocês acham?
13: Web, boa tarde, aqui é o Carlos Pereira da Climação. Rapaz, eu encontrei você de novo, hein? Desde a capital que eu escuto você. Eu quero ganhar essa camisa aí da seleção.
14: Boa tarde, sou o Luciano de Louveira. Eu quero a camisa da seleção brasileira. Tá um ótimo programa para vocês, acompanhando aqui sobre a Copa. O Brasil sem Neymar, eu acho que vai mais longe, hein?
15: Vendramini de Alto de Pinheiros. Eu quero a camisa da seleção brasileira. Vai, Brasil!
16: Boa noite, Nova Brasil. Boa noite, Veloso. Boa noite, amigos. Concordo também com o Veloso também. O Henrique tem que ser titular. Ele vai pra cima e ele descontrola o jogo. Abraço. Guilherme Brasil de Campinas. Weber, quero concorrer a camisa também.
17: Boa noite, Weber. Boa noite, Nova Brasil. Ô, Weber, gostei, gostei. Foi razoável a seleção, sim.
0: Foi bem.
17: E eu quero a camisa da seleção brasileira, hein, Weber? Tá um abraço a todos aí, Nivaldo de Cajamar.
0: Tá concorrendo, Nivaldo.
18: Boa noite, Nova Brasil, em campo. Que é Chicão Disciplina. Eu quero a camisa do Brasil. Espero que me sirva se eu for sorteado. Chicão Disciplina, Frente Via Dual. Um abraço a todos.
0: Um abraço.
19: Ô, Weber. Weber, Valdeci aqui de Votorantim, boa noite, tô curtindo aqui no rádio, quero a camisa da seleção, ok? Cruzeirense também, lá de Salinas, Minas Gerais, fala pro Hugo aí.
20: Ué, aí tem cachaça boa, hein?
21: Olá, meu nome é Sônia Cabral, eu sou do Jardim França, São Paulo, capital, e eu quero a camisa da seleção brasileira. Eu ouço a Nova Brasil desde 1997, quando vim morar em São Paulo. Só ouço a Nova Brasil.
0: Valeu!
22: Bom dia, Fábio Lima, boa noite. É, eu quero a camisa da seleção, Carlos de Jundiaí. Neymar vai fazer o gol do título.
23: Fernando Fonseca de São Paulo, eu quero ganhar a camisa oficial da seleção brasileira. Sou fã de vocês. Valeu, galera.
0: Valeu, obrigado pela audiência, pelo carinho. Olha, gente.
1: Pelo que eu tô sentindo aqui, a gente tá de penetra, né?
0: É. Por quê?
1: Deixa você com os ouvintes.
0: Não, você é louco.
1: Não precisa mais nada.
0: Não, eu tô
1: falando. Fazer uma hora e meia só com a participação do ouvinte.
0: Não, e estão me falando aqui que são muitas mensagens, que foi uma leva aqui de primeira, mas que não para, o WhatsApp não
1: para. Bom programa, valeu, foi bom estar com vocês. Nessa, vamos
0: lá. Daqui a pouco. Daqui a pouco, às 7 horas, você está liberado.
1: Vencedor do São Paulo.
0: É.
1: Diz a história que o Ronaldinho Fenômeno foi oferecido ao São Paulo, 150 mil dólares.
0: Não, a história não, tem comprovação.
1: É, o São Paulo achou que era muito e não quis ficar com o Ronaldo Fenômeno.
0: É, o Calef
1: e João o mesmo Francisco. Aconteceu com o Hendrick, né?
0: Calef João Francisco levou lá pro Pimenta, lá falou, ó, tem uns garotos aqui do Cruzeiro e tal, não quiseram.
1: É, São Cristóvão ainda.
0: É
1: isso
0: aí.
1: Ele foi pro Cruzeiro, pagou 150 mil dólares.
0: Exato.
1: E o Hendrick também passou pelo São Paulo, não ficou, né?
24: Também.
0: Não, esse é um absurdo. O do Ronaldo, eu entendo. Um cara chegar pra você e falar, ah, tem um menino lá do São Cristóvão que joga a bola e tal, você vai falar assim, opa, peraí e tal. Mas o do Hendrick não, o do Hendrick tem
24: tava
0: vídeo.
24: Lá, tava lá,
0: vídeo.
24: Ele tava lá.
0: Não, eu sim, tava dentro do São Paulo.
24: São Paulo.
0: E com vídeo.
24: São Paulo perdeu.
0: E o cara que assiste esses vídeos do Hendrick jogando pelo São Paulo, o cara que não entende de futebol, o cara olha lá aquele vídeo e fala assim, meu, esse moleque aí é fora da curva. Tem que ficar com esse moleque. Ele passava por todo mundo como se não tivesse ninguém dentro de campo. Você tá louco, só no São Paulo essas coisas acontecem.
24: O emprego pro pai, né?
0: São
24: Paulo não quis arrumar um emprego pro pai.
0: Isso.
24: E ele foi lá pro Palmeiras, o Palmeiras arrumou.
0: É isso aí. Vamos lá então, falar dos grupos A e B com Antônio Lima.
25: Fala, Weber Lima, um grande abraço a você, a quem nos acompanha no Nova Brasil em Campo. Falaremos hoje sobre os grupos A e B da Copa do Mundo. Na seleção da Coreia do Sul, um nome chama muita atenção, não só pela grafia, mas também pela origem. Jens Kastrup, ele é alemão e é o primeiro jogador mestiço nascido fora do território sul-coreano a defender a seleção. Nascido em Düsseldorf, na Alemanha, o meio-campista de 22 anos iniciou a carreira jogando por clubes alemães. E nas categorias de base, chegou a defender a seleção alemã. Em 2025, optou por defender o selecionado sul-coreano. A seleção da Bósnia não venceu os dois amistosos preparatórios pré-Copa do Mundo. Empate em 0-0 com a Macedônia do Norte e 1-1 com o Panamá, o que preocupa os torcedores bósnios para a estreia de sexta-feira diante de um dos anfitriões, o Canadá. Outra seleção que não conheceu a vitória nos amistosos foi o Catar, que foi derrotado pela Irlanda por 1-0 e empatou com El Salvador em 0-0. No sábado, o selecionado Catar estreia contra a Suíça, que divulgou recentemente onde os jogadores suíços ficarão treinando durante a Copa do Mundo. Eles ficarão numa escola judaica de San Diego e algo chamou muita atenção na publicação, uma área delimitada em vermelho fora dos campos de treinamento e o escrito Snake Area, áreas de cobra em português, o que significa que tem muitas cobras na região. Essa escola judaica, esse centro de treinamento da delegação suíça, fica localizada em Carmel Valley, onde tem uma vegetação muito típica do sul da Califórnia, com colinas e cânions, e é considerada a área com maior diversidade de cascavéis de todos os Estados Unidos. É uma preocupação coerente da delegação suíça e da federação, mas ainda não houve nenhum incidente. Um dado interessante sobre a seleção da Suíça é que mantiveram 17 jogadores da Copa de 2022 para a Copa de 2026. São 17 remanescentes e é a seleção com o maior número de remanescentes de 2022 para 2026, empatado com a Argentina, Weber Lima.
0: Argentina e a Suíça não mudaram muito, né, os seus elencos, né? E eu vi essa reportagem lá das cobras, os jogadores da Suíça vão de carro, eles não andam a pé nessa região aí, eles só andam de carro para lá e para cá, qualquer
1: parece
0: espaço.
1: Que na Suíça não tem cobras, né? Países mais gelados não tem cobras.
0: Ah, é? Não sabia disso, não.
1: Portugal não tem cobra venenosa.
0: É.
1: Agora, Suíça, Noruega, Dinamarca, os países mais, assim, nórdicos, né? Eles não... Eu vi uma matéria, certa vez, explicando por quê. Devido ao frio mesmo, é ligado ao frio. Elas...
2: Não tem cobertor, né, Hugo?
1: Elas não sobrevivem.
0: Boa! É. Ó, 18 horas e 18 minutos. Participe, mande sua mensagem. São várias as mensagens. Mensagens áudio curtinho, gente. Seu nome, lugar de onde você fala e você falando que é ganhar ou não a camisa da seleção brasileira que nós vamos sortear na sexta-feira. Sexta-feira, o sorteio da camisa da seleção. Toda semana a gente vai sortear uma camisa para você com pão de alhozinho, com pão de alhozinho da Jogo. Em relação ao Ederson, né, até para a gente falar um pouco mais de seleção brasileira, Hugo, chamou a atenção que eles chamam um do meio, né? Ele não chama um lateral. Todo mundo achava que era o Paulo Henrique do Vasco ou o Vitinho do Botafogo. Aí aparece o Ederson.
1: Eu achava que ele ia chamar o Vitinho.
0: Eu também achava.
1: É, e ele chamou o Ederson. Bom, provavelmente ele teve oportunidade de consertar algum possível erro de convocação, né?
0: Mas será que não errou agora de novo em não convocar o lateral?
1: Ele deve usar um zagueiro como lateral bem, bem italiano, né? Aquele estilo bem italiano, com dois zagueiros e dois laterais de muita marcação. Hoje tem um Di Marco que sai muito, né? Que apoia muito. Mas historicamente a Itália não tem laterais assim, apoiadores, habilidosos, como o Brasil historicamente tem. E sempre teve. Mas é um jogador que eu gosto. É um jogador que eu gosto. Eu acredito que ele vai usar o Danilo ou o Ibanez como lateral, como todo mundo está acreditando.
0: Projetando, né?
1: E ganha uma opção para o meio campo. Porque se você parar também para analisar, ele se assemelha um pouquinho do estilo do Casemiro. Eu vejo toque mais curto de bola, faz um dois, sai facilmente, joga sempre com a bola no chão, se apresenta buscando bola com os laterais. No caso, é uma opção. Vai saber o que vai acontecer com o Casemiro lá na frente. Você não tem um jogador de maneira semelhante a dele para jogar.
3: Fabinho, né?
1: E agora tá. Fabinho, eu vejo o Fabinho mais plantado um pouquinho. O Casemiro, eu acho que ele se apresenta mais pro jogo do que o Fabinho. O Fabinho também não sabe a cor da bola, né? Um toque só.
0: E na sua opinião, Fran?
3: Eu acho que primeiro foi um... para consertar um possível erro de colocação.
1: Pensamos principalmente igual,
3: Fran. Principalmente porque ele está colocando três meio-campistas, mesmo que o Paquetá jogue um pouco aberto, vindo por dentro, e se ele utilizar três meio-campistas, ele vai ter somente dois à disposição, que é o Fabinho e o Danilo. Agora ele corrige. Sobre não convocar um lateral direito, com todo respeito ao Vitinho e ao PH, eu acho que eles não têm nível para estar numa Copa do Mundo. Isso, na minha visão. E eu acho que está bem claro ali também, já a possibilidade, até com o Wesley, de usar o Ibanez ou o próprio Danilo como uma alternativa ali. E mesmo assim, você ainda tem dois zagueiros à disposição, que tem ali o Gabriel e o Marquinhos como titular, e você tem ainda um Léo Pereira e um Bremer, caso precise fazer alguma substituição. Então, eu vejo que foi mais para corrigir, e com os laterais disponíveis, eu acho que ele corrigiu e fez certo. O que me chamou a atenção é a escolha do Ederson. Acho que é merecido, ele já tinha participado da primeira convocação com o Ancelotti, né? E o que chamou a atenção foi não a ida do Andrei Santos, que muita gente falou, e ele participou do ciclo todo praticamente. Isso diz muito do momento do Chelsea, né? A temporada do Chelsea foi muito ruim, e isso acabou refletindo no desempenho dele, assim também como do João Pedro, no meu ponto de vista.
0: Veloso, você vai falar, ó, só trazendo dois resultados: a Holanda fez um gol de pênalti no último lance da partida e venceu o Uzbequistão por 2-1. E a França bateu a Irlanda do Norte por 3-1 venceu o último teste antes da Copa do Mundo. Você também vê dessa forma? Você acha que foi uma correção para levar um cara mais para o meio do campo, Veloso?
24: É, ele tem o Casemiro e o Fabinho, que são dois jogadores mais, né, mais experientes, né? Vamos falar que são velhos, mas já estão acima lá dos 30 e têm características parecidas. E eu acho que o Casemiro é um jogador que sofre muitos cartões. Casemiro, a gente já viu até na última Copa, né? Eles tomam muitos cartões, eu acho que é um problema você ter o Fabinho ali do lado de fora. Então traz mais um jogador. Agora, eu acho que ele não corrige o erro, não. Eu acho que ele cria mais um, né? Porque é ruim você não ter um lateral, pelo menos como uma opção para o jogo, né? Porque você vai ter que, se precisar de uma jogada mais aguda pelo lado, ou alguém que chegue à frente, ele vai ter que improvisar, vai ter que pegar o quê? Um atacante para colocar ali pelo lado? Não sei o que ele vai fazer. Mas o Brasil não ter essa opção de nenhum lateral pelo lado direito, eu acho ruim. Mesmo que, vai, o Paulo Henrique não está num nível, como a Fran disse, de Copa do Mundo de seleção, mas se você precisa de uns 15 minutos, o cara entra, só pela condição física que ele está entrando no jogo, ele já faz a diferença, né? Então, você não ter um jogador com a característica ali do lateral pelo lado, eu acho um erro. A seleção ir para uma Copa do Mundo sem ninguém, sem ter uma opção pelo lado. Vai ter dois zagueiros, né? Ou é o Ibanez ou é o Danilo que ele vai usar ali. Ou seja, no fundo não vão chegar uma. Vão chegar uma. Vai depender muito do cara que está lá. Ele vai ter que usar mesmo. Agora não dá para colocar um meia ali. Ele vai ter que ter ali o Luiz Henrique, ele vai ter que botar o Rian, vão ter que ir revezando ali, meio tempo cada um, para ter um lado direito forte. Senão o lado direito do Brasil não vai existir na Copa. Você põe um meia, o cara vem para dentro, o cara não para ali. E aí você não tem um lado do campo para atacar o adversário, se torna muito previsível. Então eu acho que realmente ele vai ter que usar a força de um ponteiro ali, que é mais agudo do que colocar um meio naquele setor.
3: Veloso, mas o lado esquerdo nosso, estava pensando, né, são dois laterais mesmo, mas eu vejo os dois também dando poucas opções ofensivamente. Então, se você for parar para pensar, o Douglas Santos e o Alexandre são praticamente quase que zagueiros. Sim. Não vai mudar tanto tendo o Ibanez e o Danilo ali, porque o lateral esquerdo também já não faz muito bem isso. Isso no meu...
0: Só se ele colou improvisar um atacante
24: mas
0: ali.
24: É que o lateral, normalmente, só por ser o lateral, ele já está mais adaptado a fazer uma ultrapassagem, meter um cruzamento na área. O zagueiro não vai fazer isso. Não vai fazer uma ultrapassagem, não vai meter um cruzamento na área.
0: Ei, o Douglas...
24: Então, essa é a capacidade que o cara não vai ter.
0: E o Douglas Santos, assim, na boa, não vi tanta diferença assim do Alexandre pro Douglas Santos na partida.
3: Não.
0: Não vi tanta diferença.
24: Mais novo só, né?
0: Um pouco mais novo, 2 anos, eu acho, tem 32.
3: Ele pega a bola, a primeira opção dele é voltar pro zagueiro.
0: Exato, exato.
3: O Alexandre, ele ainda ousa a subir um pouquinho mais. Isso observando a diferença dos dois ali no jogo contra a seleção do Egito. Douglas Santos passou uma vez só, que foi no começo do segundo tempo. Depois a gente nem vê mais ele. Então acho que talvez seja o estilo também de jogo que o Ancelotti vai estar propondo ali em relação a essas laterais, mas também acho às vezes ruim você não ter um ali realmente da posição para fazer ali um apoio, de fato, dar um suporte.
0: A gente vai para um break.
2: Interessante, Weber. Dá só um minutinho aí, vai.
0: Vai lá.
2: Historicamente, não é saudosismo, mesmo porque alguns eu nem vi jogar, mas em 70 a gente teve Carlos Alberto Torres e Everaldo.
0: Sim.
2: Quem tiver a oportunidade de ver a Copa de 70 vai ver o que esse Everaldo jogava de bola. Lateral esquerdo do Grêmio, já morreu. 74, Zé Maria e Marinho Chagas. 78, Nelinho, Toninho, Rodrigues Neto pelo lado esquerdo. 82, Leandro e Júnior. 86, Jorginho e Branco. 90, Jorginho e Branco. 94, Leonardo, Branco, Jorginho. 98, você vai trazendo. É cada um melhor que o outro.
0: É, Cafu e Roberto Carlos,
2: cada um melhor que o outro. Hoje a gente não tem um lateral que você fala assim, esse é a camisa dele.
0: É, não tem mesmo.
2: Não tem. E olha, a camisa é dele, mas... Quem que tá no banco? O Branco tava jogando, o Leonardo era banco.
0: Sim.
2: Leonardo era banco do Branco.
0: E no hoje, início da Copa era o Branco, era o...
24: banco do Leonardo,
0: do que branco, Leonardo, Leonardo foi expulso. Que o Leonardo aí foi
2: revelado contra os Estados Unidos. Então, a que nível chegou o futebol brasileiro que você olha lateral, que foi, sempre foi uma especialidade da casa, você não tem.
0: Não tem.
2: Não tem, não tem.
0: É uma vergonha mesmo. E iremos com zagueiros nas laterais, né? E por isso que eu acredito cada vez mais nessa história do reativo. Porque você não vai poder avançar com esses dois laterais. Né? Como é que vai recompor? Né? A gente viu isso no jogo do Panamá, o Alexandro com dificuldade em recompor. Em recompor o Douglas Santos, não vi tanta diferença do Alexandre, e agora do lado vai ter o Danilo, que já não é lateral há muito tempo, já jogava como zagueiro, e o Ibanez, que é um zagueiro jogando na lateral, ou o Danilo mesmo jogando na lateral numa função que ele não faz há muito tempo. É um problema aí para o Carlo Ancelotti, são problemas para as laterais, como disse o Hugo, disse muito bem, o que não faltava era lateral aqui no nosso país, agora não temos mais. 18 horas e 27 minutos, rápido break, na volta a gente vai falar muito mais para você de Copa do Mundo no Nova Brasil em Campo.

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4: Nova Brasil FM, 6:30.
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0: 18h31, voltamos com o Nova Brasil em Campo. Você participa conosco pelo WhatsApp 11 943 805 100. Você concorre à camisa da seleção brasileira, sorteio na sexta-feira, toda semana, uma camisa da seleção. Bom, vamos lá, com Cuca Labareda nas ruas de São Paulo, é o Torcida Nova Brasil em Campo. Vamos lá, Cuca!
1: Alô, torcida Nova Brasil em Campo, começando a semana, semana que já tem Copa do Mundo. Quinta-feira tem a abertura e no sábado, estreia da seleção brasileira. Olha, a semana que antecede a Copa, teve o amistoso Brasil e Egito. Será que o torcedor gostou? E muita gente decorando as ruas do Brasil, do mundo, já no clima da Copa do Mundo. Tô aqui na zona norte de São Paulo, acompanhando a galera decorando a rua. Tem bandeirinha, tem fitinha, pintando guia, pintando poste. Bora conferir. É Copa do Mundo! E aí, gostou do amistoso de Brasil e Egito?
2: Ah, gostamos, porque, né, meu, o Brasil tá, é uma preparação. E aí estamos aqui motivado com as crianças.
1: Peraí,
2: tá,
1: crianças? É. Cadê a criançada daqui?
3: Opa! Olha aí, o bebê Lima! Como é que tá o clima?
1: E aí, peraí, vem cá. Como é que tá essa correria aqui pra deixar a rua linda, hein?
2: É tudo por elas, elas que estão fazendo por onde, então nada que a gente faça não ia ter graça nem valor sem isso aqui, ó.
1: A criançada, né?
2: Eles são tudo.
1: Qual é o nome?
4: Pedro Samuel.
1: Pedro, você tá ajudando a fazer o que aqui?
4: É pintar a calçada, Miguel.
1: Miguel, você tá ajudando a fazer o que aqui?
4: Pintar,
1: vem cá. E seu nome?
5: Manuela.
1: Você tá ajudando a fazer o que aqui?
5: Pintar a rua e pintar os desenhos.
1: E você tá na expectativa que o Brasil vai ser campeão?
5: Claro. Muito.
1: Muito campeão? Então eu quero ver todo mundo gritando bem alto. Brasil!
6: Brasil! Brasil!
1: Brasil e Egito, amistoso. E aí, gostou da seleção ou ainda tá meio com o pé atrás?
7: Gostei. Foi 2-1. Vai, Brasil!
8: É, marcar, né, uma nova geração aí, que a gente tá aqui pra fazer isso. Hoje somos nós que estamos ajudando e amanhã é eles e vai passando geração em geração. É uma tradição já.
1: E aí você, quando era pequena, pintava também
8: sim,
1: a rua?
8: Sim, pintava, borrava tudo, mas a gente deixou marcas, né?
1: E as mães também ficam doidas, né? Porque a criançada chega em casa com a mão toda suja, sim, rosto sujo, sim, roupa suja, mas isso é bom demais, né?
8: Sim, isso daí não tem preço. Isso daí é um diamante que a gente tem precioso, que é nossas crianças, né? Tirar eles do foco do celular e saber que a tradição sempre foi boa. A rua, porque hoje a gente não vê as crianças na rua brincando. A gente vê focada em um mundo virtual, né? Então isso daqui é um prazeroso ver eles com cada pincel, pintando, ajudando, porque eles focaram nessa pintura.
1: Ó, não quero pisar aqui não, que tá ficando lindo. Manu, você falou que tava pintando, você tá mandando bem, hein? Que cor que tá passando aqui? Branco?
5: Aham. Uhum.
1: Você já pintou a rua assim ou não?
5: Sim. É divertido porque você pode pintar com os amigos.
1: Eu sou o Weber Lima, a criançada no clima da Copa pintando a rua. Ô Weber, você já pintou a rua ou não? Conta pra nós. Como é que tá a criançada mandando a energia lá pro estúdio? Vai, Brasil! Valeu, Weber Lima! Brasil! Brasil! Brasil! É com você, Weber! Vai, Brasil!
0: Maravilha, Cuca! Nas ruas de São Paulo. É, eu sempre morei numa rua muito movimentada, né? Hugo Botelho sabe muito bem disso. Lá a gente não conseguia de forma nenhuma. É uma rua que liga duas avenidas movimentadíssimas e sem chance alguma de pintura nas ruas, pelo menos na minha infância, até a Copa de 94, quando eu vi o Brasil conquistar o título. Bom, grupos D, E e F com Lucas Basílio.
1: Grande idade, grande noite, enfim, um grande abraço pra você, Weber Lima, abraço especial pra quem curte o futebol Nova Brasil em Campo. Falamos de Copa do Mundo, né? Vamos dar sequência a acompanhar o grupo E da competição mundial. A gente falou sobre a Alemanha, né, na última sexta-feira, e hoje a gente traz um pouquinho dos três adversários alemães na primeira fase desta Copa do Mundo. Começando pela candidata à sensação deste mundial, a seleção de Curaçao, que vai pra sua
9: primeira Copa do Mundo em toda a história. Aliás, é o país de menor extensão territorial, cerca de 444 quilômetros quadrados apenas, e também o país de menor população da história a disputar uma Copa do Mundo. São aproximadamente 158 mil habitantes só que tem o país Curaçao. Para se ter uma ideia de estrutura, a delegação chamou a atenção, né, de todo mundo quando embarcou rumo à viagem aos Estados Unidos em um ônibus escolar sem janelas. Então, realmente, tem uma grande diferença de estrutura e investimento com relação às maiores potências do futebol mundial. O técnico é o holandês Dick Advocaat, que é um dos mais experientes da Copa, inclusive, 78 anos, e tem como maior destaque do seu elenco o atacante Tahiti Chong, de 28 anos, ele que atua no futebol da Inglaterra, né? Atua no Sheffield United, lá na Premier League. Passando para Costa do Marfim. Costa do Marfim, que já tem uma certa bagagem, né? Disputa o seu quarto Mundial e volta a disputar uma Copa depois de 12 anos. O grande destaque é que vai para sua primeira Copa sem o seu grande ídolo, né? Didier Drogba, aquele que fez história vestindo a camisa do Chelsea, da Inglaterra principalmente. Ele não atua mais pela seleção do seu país e o elenco vai pela primeira vez sem ele a uma Copa. Elenco esse que é comandado pelo técnico Emer Sifaé, que aposta numa mescla de experiência com o Juventude. Nunca passou de uma fase de grupos, busca esse feito nesta oportunidade e confia em nomes como Kessié, meio campista do Al-Ahli da Arábia Saudita, e também no Diallo, atacante do Manchester United da Inglaterra. E para fechar, esse aqui a gente conhece um pouco mais, né? O adversário da Alemanha que vem da América do Sul é o Equador, que vem embalado, inclusive, pois foi o vice-líder nas eliminatórias sul-americanas. Vai para a sexta participação em Copas, todas elas consecutivas. Desde 2002, o Equador disputa todas as Copas. E a busca é por superar, ao menos, a melhor campanha, que foi lá em 2006, na Alemanha, quando chegou às oitavas de final. Como eu disse, ficou atrás apenas da Argentina nas eliminatórias da América do Sul, e o técnico argentino Sebastián Becasese confia também em nomes conhecidos do futebol europeu, como Caicedo, meio-campista do Chelsea da Inglaterra, Hincapié, zagueiro que é do Bayer Leverkusen da Alemanha, mas está emprestado ao Arsenal da Inglaterra, e o bicampeão europeu, o Pacho, zagueiro do PSG da França.
0: 18h38, Lucas Basílio falando um pouquinho mais dos grupos D e F. Daqui a pouco, o nosso Felipe Oliveira trazendo mais informações de outros grupos. Duas notícias, né? A primeira, o pessoal lá em Salvador, que acompanha o nosso programa, um abraço aí para Nova Brasil, Salvador, 104,7. Parabéns aí ao Vitória, né? Conquistou a Copa do Nordeste. E o Racing aceitou a proposta do Cruzeiro e Gabriel Rojas será o primeiro reforço do Clube Mineiro na janela do meio do ano. O lateral esquerdo tem 28 anos e assinará contrato até o fim de 2029. Vamos lá, com 10 mensagens do WhatsApp, break, voltamos já já. Mas vamos lá, o pessoal participa e concorre à camisa da Seleção Brasileira. Vamos lá.
10: Sou Flávio aqui de Aracaju, mais distante. Terra do forró e do caranguejo goto também. Tá, quero a camisa da Seleção Brasileira com o gol do Neymar Júnior. Vai, Ney. Menino Ney.
11: Fala, Weber. Anderson Silva aqui de São Bernardo do Campo. Você acha que foi uma boa escolha trocar o Wesley pelo Ederson ou você acha que deveria ter sido outro colocar no lugar? Quero essa camiseta, hein, pra torcer pelo Brasil e vamos que vamos. Eu acredito.
12: Weber, eu quero ganhar a camisa da Seleção Brasileira e quero ganhar o Penta Brasileiro também, Mundial também. Um abraço aí para todos. Sérgio Fonseca, da Freguesia do Ó.
13: Boa noite, Weber, Veloso, Fran, Hugo, equipe top. Jean Lima aqui de Diadema. Quero participar aí para ganhar a camisa, hein? Ô, Weber, você fez falta aí na última transmissão, hein? Forte abraço, é monstro.
14: Ô, meu irmão, boa noite. É João José.

0: Se possível, tamanho extra G, hein? É. Fábio Casanova, de Interlagos. Bora, tricolor!
1: Noite Nova Brasil em campo, Daniela de Cotia, e eu quero essa camisa do Brasil. E olha, Luiz Henrique, você faz muita firula e joga bem, então presta atenção e faz gol pra nós aí nessa Copa.
2: Olá, sou Rose Amaral, de Arujá, São Paulo, aqui do ladinho de Guarulhos, perto de Mogi. Essa camisa é minha. Boa noite, Nova Brasil!
3: Boa noite, Weber. Weber, será que não dá pro Hugo Botelho fazer um remake aí do Vá Merda Arce? Só que dessa vez com Tápia?
4: É,
3: todos aí, uma boa noite, excelente semana. Paulo de Jundiaí.
4: Paulo de Jundiaí, um abraço pra você. Pra quem não sabe, né? Hugo Botelho numa transmissão, né? O Arce jogava pelo Corinthians, né? Um atacante. E aí...
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4: só na cara do goleiro, chutou na lua. Aí o Hugo mandou ele ir na AM 3 pontinhos. Ficou marcado, está no YouTube.
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4: Isso mesmo. E ficou marcado no YouTube. Rápido break. Na volta a gente fala dos outros grupos. A Argentina, 9 lesionados. 9 que continuam no grupo. A gente fala sobre isso. Depois do break, para Pão de Alhozinho com Pão de Alhozinho da Jogo.
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4: 8 horas e 46

0: 16 minutos. Felipe Oliveira traz as informações dos outros grupos G, H e I. Felipe Oliveira.
1: Um abraço, Ever Lima. Um abraço, amigos ligados na Nova Brasil em Campo. Todo mundo sintonizado na Nova Brasil FM. Vamos falar na semana decisiva, na semana de estreia da Copa do Mundo, sobre os grupos G, H e I do Mundial. Começando pelo grupo G, grupo de Bélgica, Egito, Irã e Nova Zelândia. Os favoritos do grupo, a geração belga, mas em reta final da sua geração, goleou a equipe da Tunísia por 5-0 nesse final de semana, no seu último compromisso antes da estreia contra o Egito nesse próximo dia 15, na estreia da Copa do Mundo. O Egito, que foi adversário do Brasil, inclusive, nesse último final de semana, perdeu por 2-1 para a seleção brasileira, mas deu trabalho para a seleção canarinho e pode complicar a vida da seleção belga nessa estreia da Copa do Mundo. Grupo H da Copa do Mundo, grupo mais movimentado, grupo de Espanha, Cabo Verde, Arábia Saudita e Uruguai. A Espanha entra em campo hoje, uma das favoritas ao título da Copa do Mundo, ainda sem sua principal jogadora, Lamine Yamal, que não retorna para o jogo de hoje, mas tem o seu último amistoso antes da estreia contra Cabo Verde no próximo dia 15. Hoje encara a seleção peruana às 11 horas da noite no seu último amistoso pré-Copa do Mundo. O principal adversário da Espanha nesse grupo, a seleção celeste, o Uruguai, com mais um problema físico. O Arrascaeta já é um desfalque, né? Já é um problema pro técnico, é o Loco Bielsa, porque tem um problema na panturrilha direita. E agora, Ronald Araújo, jogador do Barcelona, zagueiro do Barcelona, teve uma distensão muscular e viajou para a Espanha tratar esse problema. Ao princípio, a seleção celeste não vai cortá-lo da delegação da Copa do Mundo, mas é um problema que pode perder os primeiros jogos da seleção uruguaia no torneio, no Mundial. É mais um problema físico para a seleção uruguaia, que quase perdeu a Arrascaeta, que também não foi cortado, e agora perde para os primeiros jogos Ronald Araújo. A comissão técnica do Bielsa e também a Federação Uruguaia estudam um possível corte, estudam o que fazer, mas a princípio não será cortado o zagueiro do Barcelona. Para a gente fechar, falando sobre o grupo I da Copa do Mundo, França, Senegal, Iraque e Noruega, a seleção francesa está jogando neste momento. Bola rolou a partir das 16h10, 4h10 da tarde, e enfrenta a Irlanda do Norte no seu último também compromisso antes da Copa do Mundo. Estreia da seleção francesa é contra a seleção de Senegal no próximo dia 16. E a Noruega, que é talvez quem briga pela segunda colocação desse grupo, empatou contra Marrocos, adversário da estreia do Brasil, por 1-1. Saiu perdendo, mas empatou na segunda etapa com o Odegaard, meia do Arsenal, e enfrentou a adversária do Brasil no primeiro jogo da Copa do Mundo. Essas são as informações de todos os grupos GHI da Copa do Mundo. Volto com vocês aí do estúdio. Um abraço, Weber.
0: Um abraço. E a França venceu por 3-1 a Irlanda do Norte no último amistoso preparatório antes da Copa do Mundo. Antes da gente falar do selecionado francês, vamos com o Edson Rufino com as informações dos últimos grupos, né? Grupos que tem Portugal, Argentina, enfim. Vamos lá, Edson Rufino. E aí, beleza, Rufino?
2: E aí, beleza, Weber? Tudo certo? Salve, salve, amigo torcedor. Vamos juntos com detalhes e informações, claro, da Copa do Mundo, destacando os grupos J, K e L. A Argélia é a primeira adversária da Argentina na Copa e já realizou dois amistosos, empate com o Uruguai 0-0 e a vitória diante da Holanda pelo placar de 1-0. Argentina esteve em campo no final de semana, jogo amistoso contra Honduras, venceu por 2-0. O Messi foi relacionado, ficou no banco, mas não foi utilizado, ficou apenas assistindo a partida. No grupo K, a Colômbia, que é outra seleção da América do Sul, enfrentou a Jordânia em jogo amistoso e venceu pelo placar de 2-0. E quem brilhou nessa partida foi o atleta que atua no futebol brasileiro, John Arias, jogador do Palmeiras, fez os dois gols na vitória colombiana. O Portugal, seleção que vem sendo rotulada como uma das candidatas ao título, esteve em campo, jogo amistoso contra o Chile, vitória pelo placar de 2-1. Guedes e também o Fernandes marcaram os gols da seleção portuguesa no Grupo L. Tivemos a Inglaterra enfrentando a Nova Zelândia, jogo amistoso, vitória por 1-0. A Inglaterra que vai enfrentar a Croácia no seu jogo de estreia na Copa do Mundo. E a Croácia também esteve em campo em jogo amistoso, enfrentou a Eslovênia e venceu pelo placar de 2-1. Gana e Panamá são as outras duas seleções que completam esse Grupo L. Então é isso, falei da Copa do Mundo, destacando os grupos J, K e L. Até mais, um abraço, amigo.
0: Um abraço, Edson Rufino. A França venceu por 3-1, Veloso, com o show do Lise, né? Eu acredito que é a seleção a ser batida aí, a França, a Espanha. E só me chama a atenção, já falei isso no outro jogo e repito nesse. Estou achando muito, às vezes, muito preciosismo por parte dos atletas da França. Salto alto nos dois jogos, Veloso.
3: Ah, mas são amistosos, né, Weber? Final de preparação, adversários fracos, né? Então, ainda mais o jogo de hoje. É o último jogo antes de você estrear numa Copa do Mundo, né? Então o cara não vai, vai tocar de lado, vai dar toque mesmo. É normal. Eu acho que a França realmente chega muito forte, tem um elenco realmente de muitas opções, muitos jogadores de qualidade, o ataque é muito rápido, todo mundo faz gol, então é um time muito difícil de ser enfrentado, o Brasil já enfrentou nessa preparação, né? Perdeu, e a França com um jogador a menos, então é muito favorita a França, vamos ver o que acontece durante a Copa, né? A Copa do Mundo, a gente sabe, cada jogo é uma história, porque todo mundo está no nível máximo, né? Físico. Então, mas ela chega muito favorito para essa Copa.
0: E na sua opinião, Fran?
4: Também, chega muito favorito e eles sabem disso, né, Veloso? A gente viu a declaração do Cherki aí falando que ia amassar todo mundo na Copa. O técnico falou, dá uma segurada aí até para não voltar isso contra a gente mesmo, mas o primeiro time é muito bom, os reservas são muito bons, os que não foram convocados tinham condições de ser convocados, então sim, coloco a França aí como um dos favoritos a chegar em mais uma final.
0: E na sua opinião, Hugo, você acha que tem alguém para bater de frente com a França?
5: Tem. A Espanha bate de frente com a França, Portugal bate de frente com a França também. Eu vejo no primeiro degrau, Portugal, não necessariamente nessa ordem, França e Espanha. No segundo degrau ali, a Alemanha e a Argentina. E no terceiro degrau, o Brasil vem ao lado da Inglaterra, ao lado da Holanda. Isso não quer dizer que o Brasil não tenha a chance de ganhar. É apenas o momento das seleções, eu vejo mais ou menos desenhado assim.
0: Olha, falando em Brasil, né, quem vai apitar o jogo de abertura da Copa do Mundo é Wilton Pereira Sampaio. Ai, ele, quinta-feira, às 16h, horário de Brasília, apitará ao lado de Bruno Pires e Bruno Bosquilha. Os assistentes também são brasileiros. Então, Wilton Pereira Sampaio vai apitar o jogo da abertura da Copa do Mundo.
4: Já chegaram lá já, Weber? Porque tem alguns aí que não estão conseguindo chegar,
0: o
4: né?
0: O da Somália. O da Somália teve uma entrada negada nos Estados Unidos para apitar a Copa do Mundo. O Omar Abdul Kadir foi selecionado pela FIFA para apitar o torneio. É um dos principais nomes da arbitragem africana. E não teve liberado a sua passagem, a sua entrada nos Estados Unidos, portanto está fora. E a FIFA lavou as mãos, falou que processo imigratório
3: não é com ela.
0: Não é com ela, não tem o que fazer.
3: Agora, o Brasil deu sorte, né, de ser brasileiro, né, de ser o time do Brasil, e o árbitro Wilton é do Brasil, né?
0: É.
3: Não pode apitar o jogo da seleção brasileira. Sorte.
4: Amém. Coitado dos outros.
5: Estranho que o Wilton em jogos internacionais, alguns que eu assisti, ele foi bem.
0: Ele foi bem na última Copa.
5: Ele fica dentro da sua função, que é ser árbitro.
4: Vai bem aqui.
5: Aí no Campeonato Brasileiro, ele quer ser mais rei do, pelo amor de Deus.
0: Pô. Sim, é exatamente isso. E porque realmente ele fez bons jogos no último Mundial, né? Foi até elogiado, mas é bem por aí. 18h55, vamos com as mensagens no WhatsApp, no 11 943 805 100. Você manda a sua mensagem, o seu nome, o lugar de onde você fala, e eu quero ganhar a camisa da Seleção Brasileira. Opa, sexta-feira, o primeiro sorteio. Vamos lá!
6: Boa tarde, Weber Lima. Um abraço para você e para todos aí.
3: Foi do Brasil, né?
6: Que é Valdeci de Senador Canedo, Goiás. Sim. Ah, eu tô com fé na seleção. Eu acho que esse ano vai ser campeão, viu?
7: Fala, Weber Lima. Aqui é Diogo, de Campinas. Ó, Endrick, Neymar, Danilo. Pô, cara, não tem pra ninguém. Vai vir Hexa, assim como vai vir essa camiseta da seleção pra mim. Grande abraço, fica com Deus. Vai, Corinthians!
8: Boa noite, 39. Boa noite, Wesley. Boa noite, Fran. Ei, gostei do Brasil, hein? O Brasil tá com cara que vai longe. Vamos ver se traz esses títulos aí e outras. As ruas já estão ficando decoradas, hein? Estão entrando no clima do Brasil. Levi Pedro, Zona Norte, um abraço.
9: Fala, Weber, beleza? Boa noite, Nova Brasil. Aqui é o Matheus de São Mateus. Ó, legal seria ganhar uma camisa do, essa camisa do Brasil, mas se o Veloso me der uma, eu vou ficar bem mais feliz. Valeu, Veloso, ídolo máximo.
10: Oi, Nova Brasil, Brasil seus lindos. Também. É Helena de Mogi das Cruzes. Hendrick, cria da academia. Vai, Palmeiras. Quero essa camiseta do Brasil.
11: Wender Lima, boa noite. Wender. Monteiro de Itaquera. Vai, Palmeiras. Eu quero minha camisa da seleção.
12: Sérgio de Santo Amaro. Weber, eu quero essa camisa da seleção, hein? Tricolor não tá dando nada, mas vamos que vamos, que Brasil, vamos ao Hexa.
13: Boa noite, Nova Brasil. Quem fala é o Nildo de São Paulo, São Mateus. Eu quero essa camisa do Brasil aí, hein? Vai, Brasil!
14: Sou o Jomar de São Mateus, Zona Leste, São Paulo. Olha, esses dois amistosos aí, venceu, mas até agora não convenceu. Espero que melhore. E o Neymar tem que entrar só pra ficar no meinho ali, distribuindo as bolas.
15: Opa, boa noite, André Zanon, de Serra Espírito Santo. Eu quero essa camisa da seleção brasileira. Bora pro Hexa, um abraço.
16: Aí, pessoal da Nova Brasil, um abraço para todos. É Carlos aqui da Moca, eu acompanho o programa quase todos os dias, dentro do possível. Gostaria de ganhar a camiseta da seleção, um abraço.
0: Valeu! Valeu, pessoal, participando com a gente. Olha, mais duas notícias, uma notícia, na verdade, aqui, ó. O Palmeiras deu como encerrado a negociação com o Nino, o zagueiro que está no Zenit da Rússia. Então, o caminho aberto aí para o Fluminense, para ele retornar ao Fluminense. E uma outra notícia aqui, não, notícia não, participação, essa daqui foi boa demais. É, José Williams falando, Weber, boa noite. O São Paulo está invicto há duas semanas, é verdade, rapaz. São Paulo está bem na fita, um abraço para você. Ismael Pereira dos Santos, a gente falou sim do Neymar, do exame, que ele teve uma boa recuperação. É, está, né, visto pela CBF com uma boa recuperação. Sidney Paulino Teixeira de Cajamar também participando conosco. Veloso, um grande abraço, Veloso, e até quarta-feira.
3: Ô, Weber, um abração pra você, pra Fran, pro Hugo. Quarta-feira a gente tá aqui de novo, hein?
0: Boa, boa. Fran, um grande abraço e até...
4: Até quarta também. Ó, e junto com o nosso ouvinte, o Santos também tá invicto. É, semanas.
0: É verdade. Boa. Hugo Botelho, um grande abraço. Boa. Até amanhã, Hugo.
5: Até amanhã. É, os dois são um dia de folga, né?
0: É.
5: Tudo bem. Panelinha. Só para mandar um recado pro ouvinte que falou do Neymar. O Neymar tem mais 15 dias para se recuperar.
0: Sim.
5: Essa semana todinha e a outra semana, que é a semana de 3 jogos da Seleção Brasileira. Não precisamos do Neymar na primeira fase. Precisamos dele a partir da segunda fase.
0: Exatamente, é isso daí que eu acredito que vai acontecer. O Neymar não vai jogar nem contra a Haiti, nem contra a Escócia e contra Marrocos. Está fora, apesar do nosso Luiz Ademar trazer uma informação aqui de que o Neymar já estará no banco de reservas na partida contra os marroquinos.
5: Não precisa, gente, não precisa.
0: É.
5: Deixa para a segunda fase.
0: Eu também acho. Obrigado pela audiência, pelo carinho. Obrigado pelas mensagens do WhatsApp, no YouTube. A gente volta amanhã às 5h30 com pão de alhozinho. 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

0: Nova Brasil com Zizi Posse, a paz mais que moderna brasileira. Agora 7h18. Excelente semana para você. Uma boa noite.
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4: 7h21, boa noite. Skank, canção noturna.

0: Ouvimos Gilberto Gil deixar você. Nova Brasil, mais que moderna, brasileira, 7h38. Ótima noite. 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
1: 7h42, boa noite. Sandra Sá, joga fora.

0: Nova Brasil com Maria Rita, Cara Valente. Fique na sintonia, daqui a pouco tem Sob Medida e uma hora de música e nada de intervalos. Nova Brasil FM, mais que moderna, brasileira, 2 para as 8. 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

0: Ao lado do açaí da Adélia Franco.
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1: Boa noite.
2: Boa noite para você que nos acompanha em todo o país.
1: Segunda-feira, 8 de junho de 2026.
2: Vamos ao destaque do dia, meio ambiente.
1: BNDES nega mais de R$1 bilhão em crédito para produtores rurais que desmataram.
2: Polícia Rodoviária Federal apreende mais de 300 toneladas de ouro extraídas ilegalmente da Amazônia e inutiliza equipamentos do garimpo.
1: E governo do Brasil lança campanha para triplicar a quantidade de materiais reciclados no país.
2: Você vai ouvir também assistência social e combate à fome.
1: Como programas sociais como Bolsa Família e o benefício de prestação continuada ajudaram a retirar 26 milhões de pessoas da insegurança alimentar.
2: E vamos falar também do seguro defeso, que desde novembro do ano passado já foi pago a 745 mil pescadores artesanais. Natália Koslick.
3: Os estados do Maranhão, Pará, Bahia, Amazonas e Piauí concentram quase 80% do total de requerimentos do seguro defeso.
1: E ainda dá tempo de fazer a inscrição para o Exame Nacional do Ensino Médio, o Enem.
2: O prazo foi prorrogado para o dia 12.
1: Estudantes de escolas públicas e que recebem o pé de meia têm a inscrição pré-preenchida, mas precisam fazer a confirmação na página do participante.
2: Hoje, na apresentação da Voz do Brasil, Mariana Jungmann e Luciano Seixas.
1: E acompanhe a gente ao vivo, acesse radiogov.ebc.com.br ou o canal Gov na sua TV aberta.
2: Dia 5 de junho foi celebrado o Dia Mundial do Meio Ambiente.
1: O Brasil vem reduzindo o desmatamento em todos os biomas nos últimos 3 anos.
2: Parte do resultado foi alcançado com uma cooperação internacional que resultou na retomada do Fundo Amazônia com a participação de 9 países financiadores.
1: Para reforçar o debate sobre a pauta ambiental, até a próxima quinta-feira acontece a Semana Nacional do Meio Ambiente, realizada aqui em Brasília.
2: Hoje, na abertura do evento, autoridades discutiram a importância do Fundo Amazônia e os avanços no Brasil na conservação da floresta.
4: Criado em 2008, o Fundo Amazônia é hoje um dos principais mecanismos de financiamento para ações de proteção e desenvolvimento sustentável na Amazônia, maior floresta tropical do mundo. Além da Noruega, pioneira na contribuição ao fundo, são doadores a Alemanha, Estados Unidos, Irlanda,